Vamos em frente, vamos botar mais música, vamos trazendo agora. Tem gente nova chegando, mandar para o João Francisco do Amaral, que deve estar lá preparando. E esse diz que vai vir no meu galpão, tô só pela visita. O dia que esse piá velho aparecer no meu galpão vai ser uma festa diferenciada. O Gelson está aí de roda para nós, vaneira média com o Baitaca. Vamos ver se achamos aqui, temos pedido de todo lado aqui. E agora eu quero tocar um taura velho diferenciado aqui, vamos... Vamos achar aqui o bicho velho. Onde é que eu larguei o homem velho? Mas de marca e essência e sinal. Vamos achar aqui, ó. Este aqui também é Taura. Toca pra nós, tio Alfredo velho. Deste jeito.

0: Olha a perna, companheiro Baitaca, e canta junto comigo este choque, que é bem o estilo do nosso show missioneiro.
1: Deixa comigo, tchê.

Que coisa mais linda, Alfredo Gaúcha, Baitaca, legendários do meu Rio Grande, que coisa boa. Daqui a pouquinho mais vamos rodar aqui também, tem mais gente boa, tem a Dona Neuza Missioneira que eu quero tocar por aqui. A Dona Neuza manda e desmanda no programa aqui, né, Dona Neuza? Porque diz que quem tá mandando é a mulherada, será que a mulherada concorda? E será que os homens concordam? Dona Jussara de Oliveira, Crija junto com a gente... As credo, Primavera Gaúcha, um abraço, flor de especial. Valorizando a cultura junto com a gente também, pessoal, lá do Porteira do Rio Grande, Vacaria, terra buena por demais, que coisa boa. Olha aqui a Dona Maria Ferreira dizendo o Alegrete vai ser meu noivo, mas claro que pode ser. É, o homem velho tá que tá sapateando nos cascos. Que coisa boa aí, ó, Volney, tá dando brique pro seu Alegrete. E o seu Volney e a Dona Neuza Missioneira já vão de padrinho. E eu e a Dona Inês vamos de padrinho daí da Dona Maria Ferreira e já fizemos o casamento. E o Lírio Rústico vai ser o padre lá, vai fazer esse casamento lá. E o Gauchinho Missioneira.

É, bagualismo. É, assim que o cara fazia, rapaz. Você me disseram que é pra namorar as feias, pras bonitas ficar com ciúme. Não sei se isso é verdade. Vamos em frente ao Rio Grande, velho, aqui no Galpão das Quintas, mas aqui não pode parar. Um abraço grande, Dona Maria Nelson Ribas, Eronivite, um abraço grande, Loreni Antunes. Essa Loreni Antunes, de repente, é lá da minha terra, lá tinha família Antunes também. Oreliano da Bossoroca, que tá mandando um abraço aí. É o pessoal interagindo. Assis Costa dizendo, sábado estivemos no em Montenegro, no CTG Lanceiros. O grupo Gauchão tocou um fandango velho, botado. Daqui a pouquinho eu tocar uma do Gauchão aí pro pessoal conhecer. O grupo Gauchão aí também, quem não conhece. Volney Correia dizendo, estúdio do Patrolão parece um boliche de tanta canha, né? O homem velho é um lote de canha, mas tá bueno. Taura Martiense, boa noite, amigo Celso Oliveira, tamo junto, Taura Martiense, legendário, um abraço pra ti, muito obrigado por estar junto. Oreliano da Bossoroca tá tocando um dedo de prosa com o Volney Correia, que coisa mais baguala, parceria aí. E eu quero mandar agora um abraço grande, pessoal aí que segue e prestigia, sei, quem tá mandando é a mulherada, então quem manda agora é muita reclamação, então chega pra cá, Dona Neuza Missionera. Agora deixe que reclame. Azar. Vamos atracar.

0: Depois de dançar bastante lá por Torres com meu amigo Tigrão, eu me fui com meu amigo Bossoroca lá pra Dom Pedrito e lá eu mostrei porque eu sou bonito e danço bem.
1: Dá uma segurada aí, meu amigo patrão. Mandar um abraço pra dona

Maria de Malaquias, antes que você vá embora. Essa trovadora lá de Passo Fundo também. Essa também gosta de uns namoro ajeitado. Que coisa linda. Abraço, dona Maria de. Que saudade, faz tempo que não se encontremos. Chega, patroa, velho.

0: Pois é.
1: Ei, galo.
0: Com meu amigo Aureliano, que antes eu era jovem e bonito. Agora, só sou bonito.
1: É verdade. Ouvi essa aí, sim.

0: Mas vou voltar pra Torres, acho. Falar com meu amigo Tigrão e levar lá pra Joinville esse parceiro velho aí. Ai, tá abraço, gurizada.
1: Boa noite, Celso Oliveira. Temos aqui na escuta do teu programa. Tá especial de primeira. Um forte abraço, trovador Ailton Rodrigues, para todos os ouvintes da quinta-feira nos galpões. Ai, do amigo Celso Oliveira. Um forte abraço, meu amigo.
2: Que bagualismo, Ailton Rodrigues. Um abraço para ti também, meu irmão velho. Lá em Caxias do Sul, homem que conhece o cabo do verso e a receita também de dançar. Para mim, um dos homens mais dançador que eu já vi por esse Rio Grande, Ailton Rodrigues, lá da querência de Caxias do Sul. Pessoal, tá trovando bastante aqui, tá bonito o programa, tá bastante animado, o pessoal trocando ideia. Uma hora já pensou reunir essa indiada aí, que coisa linda que ia dar. Ia ficar muito bonita a festa. E eu sou parceiro. Que coisa boa. Mandar um abraço grande ali para Tavares, o pessoal que está nos assistindo por lá também, através da live, através do aplicativo. Pessoal, seu Lúcio Franco, um abraço, tio Lúcio. Está mandando um abraço para todo o povo capelense, diz ele, que morou um tempo atrás aqui na querência de Capela. E diz que conhece a dona Cirlei, diz que até dançou num bailinho da terceira idade. A dona Cirlei aí, no, não sei que, aonde que é que ele dançou, mas é por aqui que sai um bailezito animado. É, querência de Capela aqui, o pessoal gosta de arrastar o pé também. Que coisa mais buena. Um abraço grande para a tia Aninha Felício, tá sempre ligadinha com a gente, sempre compartilhando os amigos também, sempre parceriando. E isso é o que eu digo, tem valor, mas não tem preço. É a amizade da gente, é a amizade dos amigos, que sempre tem valor e não tem preço. Mandar um abraço grande também para minha filha, caminhoneira, está lá em São Paulo hoje, vá preparando para carregar a carreta, para descer. Um grande beijo para ti, um grande abraço para o meu filho também, para minha nora, que ontem estiveram comigo lá. Um beijo para minha prenda lá no rancho, também para as gurias, a Angelita, a bebê, e a Angélica, e a família toda, meu amigo velho Cristiano, velho, motador de carne, esse sabe fazer um churrasco, é mais ou menos estilo seu Jalso Ataíde, assim, gosta de arrodear um fogão velho, mas não sei porquê, cara, é o cheiro numa boia velha campeira, é diferenciado, que coisa buena.
3: Buena, gauchada amiga. Quem está falando é o Nilton Vargas, de Parobé.
4: Buenas, gauchada amiga, tudo tranquilo e tinindo por aqui, graças a Deus, tudo na santa, santa paz de Deus. Eu sou a cantora gaúcha, missioneira, Anaí Guedes, cantora do grupo musical Jorge Guedes e Família, e a nossa música também faz parte da programação do programa Galpão das Quintas, na grande rádio Nova Era FM. Quero mandar um forte abraço, bem cinchado e bem missioneiro, a todos os ouvintes dessa grande rádio, mas em especial ao grande amigo e grande comunicador Celso Oliveira. Um forte abraço da Guainita Missioneira e de toda a família Guedes. Jorge Guedes e família, o canto que brota do chão missioneiro.
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0: Que coisa buena, que coisa buena, Walter Moraes, Joaquim Ferreira junto com a gente, buenas noches. Maria Nelci Rivas, dando uma boa noite aí, ó. A Neuza Missioneira dizendo obrigado, não tem nada que agradecer. Joaquim Ferreira mandando boa noite para Dona Eroni. Dona Maria Nelci Rivas cumprimentando os amigos. Tiania Felício também mandando um abraço. Volney Correia, ah, Zé, uma parceria aí junto, todo mundo reunido. Preparando o tio Carlos Yasky junto com a gente. É, os amigos aqui ligadinho no programa Galpão das Quintas. Programa que vai ao ar todas as quintas, das 20 às 22 horas. Aqui na sua, na nossa Rádio Nova Era 87.5. Mandar um abraço para todo o pessoal da família Nova Era que estão por aí, sempre prestigiando a gente também. O pessoal aí, em nome do Garcia Júnior e da Dona Ivete Silveira, um grande abraço pro pessoal aí, que coisa boa. Quero mandar um abraço também para o meu amigo Antônio de Souza Neto. Esse é um nome velho legendário, um nome que tem história, que está palanqueado com a gente lá na Querência de Mostarda. Grande abraço, grande abraço, grande abraço. Aqui o meu amigo Patrola dizendo muito obrigado pela divulgação. Não tem nada que agradecer à parceria dos amigos. Convido todo dia de manhã, sintonize na TV Rádio Patrola, programa Patrolão. Tem tantos programas buenos, mas é uns programas que a gente se identifica, se encontra para dar bom dia para aqueles amigos virtuais que a gente nem conhece. É a rede mundial de computadores, trazendo quem está longe para perto e para quem está perto, para mais perto ainda. Se tu der um zoom na tela aí, tu sente até o cheiro da boia do seu Gelson Ataíde. Que coisa linda, rapaz. Que coisa linda. Isso aqui é que nem mulher de Facebook. Todas são lindas e todas são bonitas, mas é assim que tem que ser, é do jeito que se sente bem. É que nem diz o Patrola ali, eu também falo sempre, eu era novo, forte e bonito, agora só estou bonito e forte, porque já não estou mais tão novo. Mas ainda temos terrunho, temos sangue no tutano e não frouxamos o garrão, pois não semos de frouxar, e nas horas de precisão, se preciso, até podemos pelear aquele bagualismo. E o amigo Volney Correia, esse é diferenciado, é presente, é passado e traz o sangue na veia. Nunca refugou peleia, índio que fez sua saga. 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Quem conhece já compreende que este é Taure e se defende atrás do cabo da adaga. Dele verso, meu Rio Grande, velho. Isso, lindo aí, ó. Vamos em frente aí, ó. Vamos em frente aqui, ó. Quem pediu pra nós aqui foi a dona Cleonice Costa. E agora nós vamos atender meio tarde, mas antes tarde que nunca.
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0: E essa é boa pra arrastar o pé também.

Que coisa boa, 9 horas, 38 minutos. Quero rodar uma trova ainda que eu tenho aqui hoje. Quero rodar o meu amigo Simval Siqueira também, tem uma para rodar. Guima Novaes mandando boa noite, Celso Oliveira. Toca para nós Bagual Corcoviador com João Luiz Correia. Oferece para Lenir de Lima, que fez aniversário ontem, um abraço do Guima. Ô, dona Lenir, muitos parabéns aí para ti. Que Deus abençoe tua vida. Que Deus abençoe sempre a tua vida, dona Lenir. Daqui a pouquinho vamos atracar então o João Luiz Correia aí, se tudo der certo. Zaira Batista mandando um abraço aí pro pessoal, chamando o Carlos Yaski, dando boa noite pros amigos. Olha aí, ó, que parceria linda, Tianinha Felício, Alfredo Gonçalves chegou aí, o homem cantou para nós antes. Baita abraço, parceiro velho. E se é gaúcho e não frouxa, é a parceria dos amigos. Que coisa buena. Vamos ouvir uma trova aqui, eu vou preparar aqui uma música buena que eu tenho que trazer aqui do meu amigo, do meu, a vaquinha Gerson, essa aí é bagual, que vaquinha, véia, flor especial, e depois rodamos aí o bagual corcoviador já meio pro lado final, mas é assim que a gente vai fazendo, o programa é duas horas por semana, sempre na primeira quinta de cada mês a gente se reúne os amigos lá no galpão para fazer aquela boia gaúcha. Que coisa boa. José Edson Rodrigues também está junto com a gente. A dona Maria Nelci Ribas mandando um abraço lá para o seu Alfredo Gaúcho. A dona Maria J. Ferreira também, abraço. Me mandou música também, teria que rodar aí. Vamos ver se dá tempo. É muita gente, é muita parceria. Dona Eloá de Souza chegando aí também, lá diretamente de São Leopoldo, perto da Cruz Missioneira do Luiz Rosado. Boa noite, amigo Celso Oliveira, família Galpão das Quintas, tava lá em Piratini, perdi o ônibus. Ah, tava lá com o nosso amigo Irajá Nunes, um abraço grande, parceiro, eu vim escutando também. Que coisa boa, Alfredo Gonçalves está dizendo, Alfredo Gaúcho, boa noite, amiga Maria Nelson Ribas, que parceria linda. Obrigado, amigo Celso Oliveira, baita verso, esse é o Volney Correia, mais verso, sai aqui, ó, Volney, ó. Vamos atacar aqui, ó. Volney Correia e Leôncio Machado online.

Que coisa mais linda, que coisa mais linda, uma trova ao vivo, gravada, e aí reproduzida aqui, que coisa mais bagual. A gente fica feliz, a gente que faz verso, que vive por esse Rio Grande, nos festivais de trova, quando pode rodar um companheiro, a gente fica contente aí. E uma dupla de peso, Ivonei Correia e Leôncio Amaral, essa trova aqui, ó. E na cordiona, o famoso tequila, acompanhamento da trova. Faz 26 anos que nós gravamos essa aí, tá mandando dizer o Volney Correia, que gravamos essa trova. Tá? Tema Sapucaia e Osório. Que coisa linda, é isso aí. E essa trova, pessoal, essa trova é trova de palco, é trova de festival. Que coisa boa. Vamos rolar aqui, ó, um Taura, velho.

Simval Siqueira, que coisa linda. Vaquinha Gerce, mostrando os tetos para outras vacas, mas é coisa linda. Recebi um verso aqui, ó, do seu Danilo das Chagas, poeta do Camacuã. Que verso lindo. Uma foto. Criado essas amizades, conheci lá em Camacuã, poeta Danilo das Chagas, quando ele dizia assim, ó, a cambona rechegando, o pensamento se vai, recuerdos do velho pai, por coxilhas camperiando, o bom caminho apontando, de a cavalo na verdade, mostrando a realidade, desviar sempre o perigo, exemplo mais que amigo, hoje reponto saudades. Versos de Danilo das Chagas, a foto. Pouco tempo perdeu o pai, deve estar doendo demais a saudade, mas o poeta tem o dom de transformar ela em verso. Que coisa linda. Seu Danilo, um beijo na tua alma aí. Muito obrigado por estar sempre com a gente. Muito obrigado pelos presentes que me manda todo dia. Me manda verso. Eu fico feliz em receber, porque é um poeta que manda a sua inspiração para a gente. É bom demais. 9h53. Tem que atender o nosso amigo Guima Novaes. Vamos atracar ligeirinho aqui, ó. O Bagual Corcoviador. E já voltamos.

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1: Abraço, Dona Maria Escopel, pessoal do Rancho da Vila Rica, Rancho de Galdério da Vila Rica. Domingo vai ter feijoada lá de meio-dia. Pessoal que não tem um rumo para almoçar, tem muita festa, mas tem uma feijoada especial lá no rancho. Daqui a pouquinho, mais, falemos melhor aí.

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Que coisa buena, terminando o programa Galpão das Quintas. Um abraço, Dona Maria Escopel. Pessoal do Rancho Galdérios, da Vila Rica, estão reunidos lá, do patrão Magrão. Vai um abraço para o Magrão, outro para Dona Maria, que comando com alegria o rancho do meu coração. Com toda dedicação, estão de alma lavada, porque essa casa é sagrada. Pegue em si teu pingo, se chegue para lá domingo, para comer uma feijoada. Que coisa macanuda. Abraço, Ranchos Galdério, que são parceiro do Celso Oliveira, do Cláudio Costa, para fazer o evento que se chama Festival de Trova na Modalidade. Eu reconheço que sou um grosso. Muito obrigado, parceria, patrão Magrão, Dona Maria Escopela, vice-patroa, e que Deus abençoe vocês aí. Está terminando o programa. E a saudade vai batendo. Meu coração já doendo, mas não quero fazer drama. O compromisso me chama. E eu digo com altivez. Vamos ter, por certo, outras vezes. Eu não me sinto sozinho, porque eu tenho o carinho e a amizade de vocês. A cada um dos parceiros, seja homem ou mulher, amizade não é qualquer, pois vale mais que o dinheiro. Para um taura que é bem campeiro, desses gaúcho raiz, desses que sabe que diz que por Deus é abençoado, tendo vocês do meu lado, me basta para ser feliz. Grande abraço, Elivelto Trindade, lá na querência de Caçapava, meu amigo, parceiro, gaiteiro, trovador, cantador, homem de marca e sinal. Grande abraço. Sérgio Correia, Tomás Basso, também junto com a gente. Obrigado a cada um de vocês, Carlos Iasque, Tianinha Felício, a Carlos Iasque mandando um abraço para os amigos. Muito obrigado, que Deus abençoe. E tudo que é bom se termina, cumpriu-se o velho ditado. Eu que dançava embalado nos braços doces da China, escutei de relancina uma espécie de relincho. Era o dono do buchincho, meio oitavado num canto, que me olhava com um espanto mais sério do que um capincho. Até quinta que vem, um beijo na alma de cada um de vocês e que Deus abra o seu pala e abençoe a cada um de vocês que estiveram comigo de uma forma ou de outra e também as pessoas de bem que ele cerca. Um abraço do pajador Celso Oliveira e até quinta que vem.

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Bom dia a todos os ouvintes aqui da Nova Era FM 87,5, muito melhor com você. Muito bom dia para você que tá aí já ligadinho na programação da Nova Era. Estamos iniciando a partir de agora o show da manhã, apresentação Ivete Silveira. Isso aí, vou estar com vocês até as 11h30 hoje, nessa sexta-feira linda, maravilhosa. Aí, 10 de julho de 2026. Muito bem, que dia lindo, né? Que ele seja abençoado para todos nós, né? Isso aí, que você tenha um dia lindo, maravilhoso, que só coisas boas acontecem na sua vida hoje.

A gente vai ter então aqui uma linda manhã de sexta-feira, né? Com a programação do Show da Manhã. Bom demais estar com vocês, né? Bora iniciar aí a programação com música. Em seguida eu vou voltar aí com uma mensagem de reflexão para todos nós. Bom dia, bom dia, bom dia! Bom dia pro Sol da Manhã! Bom dia para quem não faz guerra!

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Muito bem, faltando 10 minutinhos para as 9 horas, a gente curtiu banda G10, Retoque de Batom, Amado Batista e Gustavo Lima, Alucinação, e tudo começou com essa linda música do Chitãozinho Chororó. Bom dia! Bom dia para você que tá aí na escuta, né? Gente, pelo que a gente tá vendo aqui, tá chovendo, né, gente? Tá chovendo. Eita, sexta-feira chuvosa, mas não deixa de ser um dia lindo, né? Com certeza, motivos pra gente agradecer muito, né? Agradecer que estamos vendo, estamos tendo de presente o privilégio de ver, né? Esse dia aí que a gente teve o privilégio de acordar, né? Deus nos deu de presente mais um dia de vida. E isso é motivo aí de sobra para a gente sempre agradecer, né? Agradecer por tudo, gente. Agradecer pela nossa voz, que muitos não têm, né? Agradecer pelos nossos olhos, porque muitos não têm essa visão que a gente tem todos os dias, né? Então, gente, se você vai parar para pensar, você tem muitos e muitos motivos para agradecer só pelo fato de a gente estar aí respirando, né? Que muitos já pararam no dia de hoje. Então, podemos acreditar que tudo que a vida nos oferecerá no futuro é repetir o que fizemos ontem e hoje. Mas, se prestarmos atenção, vamos nos dar conta de que nenhum dia é igual ao outro. Cada manhã traz uma bênção escondida. Uma bênção que só serve para esse dia e que não se pode guardar nem desaproveitar. Cada manhã traz uma bênção escondida. Se não usarmos esse milagre hoje, ele vai se perder. Esse milagre está nos detalhes do cotidiano. É preciso viver cada minuto, porque ali encontramos a saída de nossas confusões e a alegria de nossos bons momentos. A pista correta para a decisão que tomaremos, nunca podemos deixar que cada dia pareça igual ao anterior, porque todos os dias são diferentes, pois estamos em constante processo de mudança. Boa tarde. Opa, bom dia! Bom dia!

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Isso aí, é muito bom estar com você. Bom dia, bom dia. Curtimos banda legal, Paulinho Dil, Tô Caindo Fora, a banda Ecos, Amor Sem Fim. Tudo começou com essa linda música aí da Ana Castela. Hoje lembrei de você. Estamos por aqui, né, substituindo a nossa patroa maravilhosa, Aline Silva. Ela que está se recuperando aí, né? Se Deus quiser, logo, logo ela vai estar 100%, né? Com certeza, vamos todos botar a Aline aí nas nossas orações, né? Para que ela se recupere logo, logo, 100%. Já está bem melhor, graças a Deus, né? Mas logo, logo vai estar 100%, né? Isso aí. E a gente está por aqui hoje, né? Hoje na parte da manhã, fazendo aí o show da manhã. Na parte da tarde, então, vai ficar programação musical, tá bom? E eu conto com a companhia de vocês, né? Olha só, os telefones estão liberados, 3698-2149. Pode mandar o WhatsApp para 999-252804. Hoje não vai ter mágoa, o nosso choro vai ser de alegria. Já já vamos ter o horóscopo do dia também, né? Antes, gente, antes de eu fazer o serviço de utilidade pública, vamos ter também serviço de utilidade pública. Mas eu já quero trazer para vocês aqui uma oportunidade de emprego aqui em Capela de Santana, a EMT. A EMT tem oportunidade para grampeador. Os benefícios são plano de saúde por adesão, prêmio à solidariedade, data de pagamento antecipado e horário reduzido na sexta-feira. Você pode enviar currículo para 51 98508 1108 ou 51 980 1146, certo? Oportunidade na MT Couros para grampeador. Hoje não vai ter tristeza. Quem já tá com a gente é a Dona Eva da Roseira. A Dona Eva tá com a gente sintonizada, né? Na programação, tá pedindo música aí pros gremistas, pros colorados, tá pedindo música aí também pra Vânia, pra Aline, para todos os demais amigos, ouvintes, povo capelense aí, né? Valeu, Dona Eva, tudo de bom, uma ótima sexta-feira para a senhora. Bom dia, é muito bom estar com você. Bora de música então, vamos trazer Nave Som para cantar para nós agora, é sério?

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0: felicidade. Muito bem, de volta, 9 horas 17 minutos, 9:17, já, aí depois do próximo bloco já vai começar aí o horóscopo do dia, né? Antes eu quero fazer aqui alguns servicinhos de utilidade pública, vou trazer para vocês aqui o serviço de utilidade pública então. E depois, no próximo bloco, tem participação do ouvinte também, e depois no próximo bloco aí tem o horóscopo do dia, né?
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0: Gente, olha só, sábado de vacinação na UBS Central. Isso aí, coloque a sua vacina em dia. Vacinação contra a gripe, vacinas de rotina. O documentação, você vai precisar de documentação de identificação, cartão do SUS e carteira de vacinação. Será no dia 11 de julho, amanhã, das 9 às 15 horas na UBS Central, tá certo, gente? Então, é o dia D, amanhã, de vacinação na UBS Central. Então, coloque sua vacina em dia, né? Não fez a vacina da gripe ainda? É a oportunidade aí amanhã, então, das 9 às 15 horas, certo?
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0: A Associação Artístico Cultural Educacional Santana, ela tem vagas abertas aí de aulas de música para crianças e adolescentes. Idade é entre 7 a 18 anos. Instrumentos disponíveis é teclado, bateria, acordeon, escaletas e violão. A associação possui instrumentos para aula, né? A criança não precisa ter o instrumento para aula. Dias e horários é nas terças e quintas, manhã e tarde. Manhã e tarde, sempre no contraturno da escola, né? É na Avenida Coronel Orestes Lucas, ao lado da Brigada Militar, no primeiro andar, Capela de Santana. Maiores informações, entre em contato, 51 996 13 1820, certo? 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Aqui a MT, então, a MT tem oportunidade para grampeador, né? Você que está precisando aí de emprego e é grampeador, a MT aqui em Capela de Santana está com essa oportunidade. Benefícios é plano de saúde por adesão, prêmio solidariedade, data de pagamento antecipado e horário reduzido na sexta-feira. Você pode entrar e mandar currículo para 51985081108 ou 51985081108. 9 80 11 14 46, certo?

0: Gente, também aqui um convite muito especial e muito importante, né? Convite aí do primeiro encontro municipal e regional da causa animal em Capela de Santana. Será dia 11 de julho, amanhã, das 13h30 às 15h30. O encontro aí é para dialogar, compartilhar experiências e construir juntos uma cidade mais justa para todos os animais. Participe, sua voz faz a diferença na vida de quem não tem voz. Será na Associação de Moradores do bairro Vila Nova, aqui em Capela de Santana, né, na rua Rio Pardo, ao lado da APAE. Juntos por uma causa maior, respeito, proteção e amor. Então, você que ama os animais, né? Esse convite aí é muito especial. Já a gente vai trazer aí as participações aí desse primeiro encontro municipal e regional da causa animal aqui em Capela de Santana. Amanhã, das 13h30 às 17h30, certo?
1: Bom dia, é muito bom estar...
0: Bora para a participação do ouvinte, Marli Lopes com a gente. Bom dia, Marli!
2: Bom dia!
0: Bom dia, Roca!
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0: Tô vendo.
2: Não saio mais.
0: Mas olha só.
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0: É verdade.
2: Jet Bota, essa noite sonhei com você e apartamento 104. Manda pra todas as minhas amigas. Não vou citar todos os nomes, que são muitas, né? A Aline tem a minha lista, ela bota todo mundo.
0: Olha aí.
2: Manda lá pra Rosa, pra Eva da Roseira, pra Irene e pra Florinda. E para a Aline, para ela se recuperar e vir para atender nós as nossas músicas aqui. Ela tá sempre feliz aqui, dando risada, né? Adoro a risada dela. Eu sinto falta.
0: Ai.
2: Um beijo para ti também, Ivete.
0: Obrigada.
2: Desejo essa música e um fim de semana maravilhoso para todos vocês, tá? Para ti também. Beijão.
0: Tá. Beijão, Marli, beijão, boa recuperação aí dessa gripe, tá bem rouca mesmo, né? Se cuida, Marli, toma um chazinho aí. E se cuida aí pra se recuperar logo, tá bom? Beijo grande. É isso aí, todo mundo sente muita falta da Aline Silva, principalmente da risada dela, né? Olha, gente, isso aí eu não vou poder... Não sei se eu vou poder fazer isso, porque a risada dela... a risada dela é insubstituível, né? Insubstituível. Realmente, a Aline Silva pode estar nos piores momentos dela que sai aquela gaitada ainda, né? E ainda ajuda, né? Ajuda muitos de nós que às vezes não estamos nos dias bons, faz a gente rir também, né? Com certeza já aconteceu comigo já, né? De eu estar aí já nos piores momentos aí e a Aline Silva conseguiu arrancar sorriso de mim só com a risada dela, né? Mas é isso, né? É isso, é contagiante. Com certeza, se Deus quiser, logo, logo ela vai estar 100% aí, né, gente? Já vamos atender a Dona Zelinda também, é isso aí, já tá com saudade das minhas ouvintes também, né? Na parte da tarde a gente tá fazendo aí uma vez na semana, né? Então a gente fica com saudade dos ouvintes, né? Mas se Deus quiser vai alinhar aí, né? Vai alinhar. Vamos trazer aqui então o pedido da Marli Lopes e na sequência aí eu já volto com o horóscopo e também com a participação aí da Dona Zelinda.

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0: Muito bem, 9 horas 36 minutos. Vamos aí do nosso horóscopo do dia. Já já atendendo as participações dos ouvintes também, né? Já já. Vamos estar trazendo aqui, tá bom? Estamos ainda devendo uma música para Marli. Vamos trazer em seguida também. Vamos ver aí o que, que os astros falam para você de Áries, nascidos entre 21 do 3 a 20 do 4. Áries, aproveite essa manhã para retomar uma conversa com a família ou uma negociação. Fazer compras e organizar a casa, valerá acertar as contas e revisar o orçamento. A harmonia nas relações de trabalho contribuirão com resultados financeiros positivos. A noite será agitada e repleta de novidades. Circule, amplie amizades em outro ambiente e nas redes. Hoje é isso que os astros falam para você de Áries. Seguindo a meteorologia para você de Touro, nascidos entre 21 do 4 a 20 do 5, a semana terminará com decisões financeiras e investimentos no seu futuro. Um empreendimento ganhará impulso extra. Com paciência e persistência, você garantirá ótimos resultados. Longas discussões e deslocamentos serão cansativos com Mercúrio retrógrado. Prefira o conforto e o prazer das coisas simples. Surpresas gostosas no amor para você de Touro. Trazendo aí a meteorologia para você de Gêmeos, nascidos entre 21 do 5 a 20 do 6. Ceda a preguiça e desacelere. O dia será mais produtivo em atividades criativas, arrumações na casa e no planejamento financeiro. A semana terminará com reencontros, carinho da família e conversas animadas. Um assunto do passado poderá ser resolvido com mais leveza. A noite será agitada com decisões de vida, planos de viagens e boas novidades para você de Gêmeos. Trazendo agora o que os astros dizem para você de Câncer, nascidos entre 21 do 6 a 22 do 7. Fale com os amigos, entre um grupo e aposte em maior abertura social. Bom momento para retomar o contato com alguém querido. Aproximar irmãos e criar um ambiente carinhoso ao seu redor. Com Mercúrio retrógrado em seu signo, ouça mais, observe e evite tomar decisões no impulso. No fim do dia, nada melhor do que relaxar em um lugar bonito, Câncer. Já já no próximo bloco, vamos trazer aqui o que diz os astros para Leão, Virgem, Libra e Escorpião. Vamos atender a participação do ouvinte. Vamos ver a Dona Zelinda, o que que manda para nós aqui. Bom dia, Dona Zelinda.
1: Bom dia, Ivete. Tudo bom?
0: Tudo bom.
1: Eu quero duas músicas. Flor do meu jardim, luz da minha vida. Oferecer para toda a nossa turminha de sempre. E você continua sendo essa pessoa que você é. Que Deus te acompanhe, vocês... E a tua família, passo a passo.
0: Amém.
1: Que nem Deus acompanha a mim e a minha família. Sempre, sempre. Sem Deus a gente não vive.
0: Verdade.
1: Deus é maravilhoso. Um abraço, um beijo. Eu tô tomando chimarrão, tu vai tomar comigo?
0: Vou tomar.
1: Até a próxima, que tu tá aqui sempre.
0: Valeu.
1: Tchau.
0: Valeu, beijão, dona Zelinda. Tudo de bom, viu? Obrigadão pela audiência e pelo carinho. Bora tomar chimarrão juntos aí, tá bom? Certinho, então. Ótima sexta-feira pra senhora e a sua família, viu, dona Zelinda? Também aqui com a gente é Clarinda dos Bosques. Clarinda, como está você? Ela diz bom dia, amiga Ivete. E a família vai bem? Graças a Deus, Clarinda. Espero que a tua também, viu? Toca uma música pra mim, pro Wilson, pra você e pra todos os amigos e ouvintes. Que Deus abençoe a todos nós e melhoras para a nossa amiga Aline, que logo, logo estará animando nossas manhãs novamente. Abração a todos, ótimo final de semana para todos nós. Amém, obrigada igualmente, Clarinda, para ti, para o Wilson, toda a família aí, gratidão pela audiência, viu? Pelo carinho também, bom final de semana, grande beijo. Bora curtir um bloco, em seguida então eu tô de volta.

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Muito bem, curtimos aí os atuais Varei, Luz da Minha Vida, Céu e Cantos, e essa noite sonhei com você aí, foi o pedido da Marli Lopes, né? Continuando aqui com o horóscopo do dia, vamos falar aí o que diz os astros para você de Leão, nascidos entre 23 do 7 a 22 do 8. Esta manhã pedirá um pouco de recolhimento para resolver uma questão que vinha incomodando internamente. Valerá ouvir a intuição e organizar os pensamentos antes de um passo maior na carreira. À noite, a vida social ficará agitada, com convite de amigos e programas divertidos. Descubra novidades e lugares agradáveis. Amor estável para você de Leão. Virgem, nascido entre 23 do 8 a 22 do 9, retorne um projeto em grupo ou uma relação que estava distante. A semana terminará com conexões importantes e cenário positivo para o futuro. Valerá reaproximar uma antiga amizade ou desfazer o mal entendido. Com Vênus em seu signo, seus encantos estarão em destaque. Renove sua imagem e embarque em novas experiências, Virgem. Vamos ver o que, que os astros trazem para você de Libra, nascidos entre 23 do 9 e 22 do 10. Retome uma conversa profissional nessa manhã. Será um bom momento para melhorar o alinhamento com o chefe, ajustar metas ou renegociar um contato. A diplomacia abrirá portas no trabalho. Evite se dispensar tentando agradar todo mundo. A fase trará sucesso e reconhecimento. Invista na sua imagem e aumente a exposição. Prestígio em alta para você de Libra. Bora ver o que, que os astros dizem para você de Escorpião, nascidos entre 23 do 7 a 21 do 11. Planos de viagem, estudo ou um assunto de longo alcance ganharão impulso pela manhã. Retome uma pesquisa, viaje e reveja amigos. Acerte detalhes de um curso ou de uma documentação. À noite, o foco será a vida íntima e decisões de moradia. Uma mudança desejada ganhará viabilidade com uma solução original que surgirá em um instante. É isso aí, para você de Escorpião. Já trazendo Sagitário, Capricórnio, Aquário e Peixes.

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7: Beleza, beleza! Sexta-feira, 10 de julho, 10 horas 6 minutos.
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7: Tempinho tá, amanheceu hoje meio emburrado, né? Já deu uma chuvinha. E aí, acho que vai ficar assim o dia hoje, né? Tá marcando aí. Vamos ver aqui, ó. 16 graus nesse momento em Capela de Santana. A temperatura vai ficar entre 13 e 19 graus hoje. E alerta é para chuva, né? Então, teremos chuva hoje, amanhã e domingo, segundo a meteorologia aqui, né? Mas tudo pode mudar. Porém, semana que vem, né? Tá marcando sol, bastante sol semana que vem. E, gente, acredite se quiserem, quinta-feira, sexta-feira, vai dar verão. Verão de julho. Sabe por quê? Quinta-feira máxima vai chegar a 28 graus. E na sexta-feira máxima de 31. Olha, julho, não me lembro da verão assim, viu? Mas esse final de semana vai ser frio. Vai ficar entre 9 e 14 graus. E aí na segunda ainda vai estar frio. Na terça já começa a aumentar a temperatura. Vai ficar entre 7 e 20. Quarta entre 8 e 23 graus. E aí na quinta fica aí o máximo de 28 graus, né? E aí provavelmente depois vai vir chuva, né? Aqui não, a gente não consegue ver depois de sexta-feira. Mas provavelmente vai ser chuva depois de ser verão aí, né? Mas é isso aí. Vamos agradecer todas as temperaturas, né? Todo o tempo aí. O problema é que com esse calor também vem aquela umidade que a gente gosta, né? Eita, nós. Vamos lá. Gente, a Aline Silva, tava conversando com ela há pouco, tá? Ela mandou um beijão pra cada um de vocês, né? Pediu que continue fazendo muitas orações pra ela. Tá aí se recuperando, né? A pressão dela ainda tá alterada, né? Ela tá nesse momento aí pra fazer uma consulta com o médico. Provavelmente ele vai dar um remedinho aí pra baixar a pressão dela, né? Mas no mais ela já tá melhor. Só mesmo a pressão que persiste aí em ficar alta. Mas vai ficar bem, né? Ela diz, tá mandando um beijo pra todos vocês e agradecendo o carinho. E que semana que vem aí, ela tá vindo aí pra conversar aí com a gente, tá bom? Isso aí.
8: Gostei de peixes, tem muito amor pra dar. Basta carinho pra me
7: dar. E vamos encerrar o horóscopo de hoje. Isso aí, vamos falar aí pra Sagitário, Capricórnio, Aquário e Peixes, encerrando o horóscopo então. Começando aqui para ver o que os astros falam para você de Sagitário, nascidos entre 22 do 11 a 21 do 12, conversa sobre dinheiro, acerto de contas ou investimentos se desenvolverão melhor na manhã. Alinhe uma divisão de despesas com calma. À noite, tudo aberto para o amor. Embarque em um clima romântico. Surpreenda o par e identifique a vida íntima. Se estiver só, novo envolvimento poderá começar com uma discussão interessante. É isso aí que os astros falaram para você de Sagitário. Passando para Capricórnio, nascidos entre 22 do 12 a 20 do 1. Aproveite essa manhã para retomar uma conversa com o par. Alinhar um combinado com um sócio ou revisar um contrato com atenção. Seu realismo ajudará a firmar acordos sólidos. A noite será gostosa para curtir um jantar romântico, experimentar uma gastronomia exótica e descobrir prazeres diferentes. Viajar também será uma ótima opção para você de Capricórnio.

Vamos falar agora para todos de Aquário, nascidos entre 21 do 1 a 19 do 2. Reorganize a agenda. Retome um hábito ou resolva uma demanda de trabalho com calma logo de manhã. Pequenos ajustes darão leveza ao dia a dia. A semana terminará com carinho da família e surpresas deliciosas no amor. Se estiver só, solte a curiosidade e olhe em volta. Você poderá se apaixonar instantaneamente em um encontro encantador, Aquário. Encerrando a semana, encerrando o horóscopo, você aí de peixes, nascido entre 20 do 2 a 20 do 3, um momento de prazer, um projeto autoral ou um tempo carinhoso com os filhos, dará intensidade amanhã. Valerá retomar uma paixão por algo que você criou e tinha deixado de lado. À noite, assuntos de família e de moradia interferirão nos planos da vida íntima. Resolva assuntos práticos e alivie pressão. Cuidar do corpo e da saúde será prioridade para você de peixes.

E assim encerramos o horóscopo de hoje, né? Segunda-feira tem mais. Dez horas 12 minutos, 10 e 12, atender participação aqui da Cirlei do Bairro Imigrantes. Ela está pedindo a música "Hoje é Seu Aniversário" para o neto Richard, que está de aniversário hoje, completando 15 anos. Olha só, 15 anos. Eu tenho uma foto com o Richard aqui na rádio, quando ele tinha, olha, não sei se ele tinha, devia ter uns 5, né, por aí, porque ele era pequenininho. E eu tenho ainda até hoje a foto, né, que ele veio com a Cirlei aqui visitar na rádio, e aí eu tirei uma foto com ele. E hoje já tá completando 15 anos, né, mas olha, o tempo voa. Então, Richard, para você um feliz aniversário, tudo de bom, que Deus abençoe sempre a tua vida, com muita, muito amor, muita saúde, muita paz, grandes conquistas e realizações na tua vida. É o que deseja aí os teus avós, os teus pais, os teus irmãos, teus amigos e toda a equipe da Rádio Nova Era FM. Aproveite muito o teu dia, já trazendo então o teu, a música aí que a tua avó pediu pra ti, tá bom? Cirlei tá mandando também pra toda a família, todos os amigos, vizinhos ali, a Dona Vini, o seu Luiz e todos os demais vizinhos, familiares deles, ouvintes, nós aqui na rádio também, e desejando aí melhoras pra Aline Silva. Beleza, Cirlei, bom final de semana, obrigado pela tua participação, viu? Trazendo aqui essa especial pro Richard, então, feliz aniversário mais uma vez.

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Dia D, sábado de vacinação na UBS Central. Coloque a sua vacina em dia. Vacinação contra a gripe e vacinas de rotina. Documentação de identificação, você vai precisar, cartão do SUS e carteira de vacinação, tá bom? Será amanhã, dia 11 de julho, das 9 até as 15 horas, na UBS Central, tá certo? Também outro convite para amanhã, um convite muito especial, amanhã 11 de julho, das 13h30 às 17h30, o primeiro encontro municipal e regional da causa animal em Capela de Santana. Um encontro aí para dialogar, compartilhar experiências e construir juntos uma cidade mais justa para todos os animais. Participe, então, a sua voz faz diferença na vida de quem não tem voz, né? O local vai ser na Associação de Moradores aí do bairro Vila Nova, no bairro Vila Nova, né? Na rua Rio Pardo, ao lado ali da APAI, tá certo, gente? Juntos por uma causa maior, respeito, proteção e amor aí, né? Esse primeiro encontro aí da causa animal vai ser aí de grande valia, né? Então você é um convidado especial, vai ter participação especial aí de muitas pessoas. Olha só, presença confirmada aí do protetor Cris Moraes de Canoas. Ele tem aí a participação aí já confirmada, tá certo, gente? Então, é muito importante a sua presença. Será amanhã.

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Quero mandar um beijo grande para minha grande amiga Ivone e o Hermínio e o Tainã também. Se eu não me engano, tem aniversariante ali naquela família ali da Estação das Frutas e Verduras nos próximos dias, né? Eu sei que é no mês de julho, mas eu não sei se é mais no final ou se é logo. Mas enfim, né? Minha amiga Ivone vai estar de aniversário ainda esse mês. Então eu quero já desejar um feliz e abençoado aniversário para ela. Que Deus sempre a abençoe, que continue essa pessoa maravilhosa e querida que ela é. E que venham muitas e muitas alegrias sempre e muita prosperidade, enfim, muita saúde também e tudo demais lindo aí que ela merece. Né, Ivone? Beijo grande! Feliz aniversário aí pro dia que for. Eu sei que é esse mês, mas agora eu não tô me lembrando o dia. Mas tá valendo a homenagem, tá bom? Certinho, então. Continuando aqui, vamos para mais um bloco, agora 10 horas 35 minutos. Bora trazer mais um bloco de músicas aqui.

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Estamos de volta, gente. 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Dez horas e 52 minutos, gratidão pela sua audiência, gratidão por estar com a gente aí na companhia. A gente está por aqui fazendo essa programação aí muito especial para você, com muito carinho, tá bom, gente? Vamos até às 11h30 aí com vocês. Aqui quem tá com a gente é seu André lá do centro, né? Seu André tá por aqui pedindo orações pra Aline Silva, né? Pedindo pra cada um botar Aline Silva nas suas orações pra ela melhorar logo. Também pedindo orações aí pra todos aí que estão com probleminha de saúde, né? E também pra todos nós aqui da rádio, pra toda a família. Obrigada, seu André. Tudo de bom pro senhor. Um abraço. Gratidão pela sua audiência e um bom final de semana pro senhor, viu? Aqui também os meus pais no bairro Progresso. Bom dia, Ivete. Roda uma música pra nós. Oferecemos pra todos os amigos e ouvintes que estão ligados e estão desejando aí um bom final de semana pra todos, né? Valeu, beijo grande aos meus pais, minha família que estão em casa na escuta. Gratidão pela audiência. Quero mandar um beijo grande a cada um que está aí na sintonia, você que também está trabalhando, curtindo a nova era. Esse bloco vai especial para vocês aí, tá bom? Vamos trazer aqui os atuais.

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Beleza, 11 horas 9 minutos, 11:09, curtimos Banda KN, Diário de Verão, Banda Trilegal, Paredes Pintadas, e tudo começou com os Atuais, também Thalita, participação de Thalita e Elisa, Mississippi. Hoje não basta sonhar, é preciso viver. E o solzinho tá aparecendo, né, vindo meio devagar, assim, meio com vergonha, né, mas aparecendo aí, né? Beleza, beleza.

0: Bora de participação do ouvinte. Quero mandar um abração aí pro seu Percy. O seu Percy tá na sintonia, na companhia com a gente aqui, né? É, isso aí. Ele tá pedindo a música com Cleiton Borges, Porcelanato, mandando para todos os ouvintes, né? Mandando também aí boas melhoras para Aline Silva, né? Tá certo, seu Percy. Gratidão pela sua audiência aí, viu? Gratidão por estar com a gente sempre aqui na companhia da programação da Nova Era, viu? Bom final de semana aí pro senhor e já chega o seu pedido aí, tá bom? Também o seu Wilson aí do Primavera ligou pra nós aqui, pediu música, pediu Quatro Cantos da Casa com Teodoro e Sampaio, oferecendo pra toda a família, todos os ouvintes, pra nós aqui também, né? Valeu, seu Wilson, tudo de bom pro senhor, bom final de semana pro senhor e pra sua família, gratidão também pela sua audiência, né? Aqui também o Éder Atanagildo, ele diz bom dia, manda um abraço pra Aline, tudo vai dar certo, com certeza, Éder. É, tá pedindo a música Vidro de Perfume com JM, também já tá na programação, tá bom, Éder? Abraço aí, obrigado pela sua audiência e o recado será dado pra Aline Silva aí, tá bom? Do seu Percy também, né, de todos os seus ouvintes aí. Vamos ver a minha grande amiga aqui, a Fátima, Fátima Araújo. Bom dia, minha amiga.
1: Bom dia, minha amiga querida. Saudades de você.
0: Tudo bem, Fátima?
1: Eu peço uma música aí, do Chateau Gosto.
0: Uhum.
1: Eu ofereço pra vocês aí, especialmente pra ti.
0: Uhum. Obrigado.
1: E pra todos os ouvintes, pra todos os amigos.
0: Uhum.
1: E que a gente tenha um final de semana abençoado.
0: Amém. Sim, será.
1: É, fica com Deus.
0: Igualmente.
1: É. Muita saudade das nossas risadas.
0: Eita, nós, né? Que bom que fica.
1: Que uma hora marca um encontro, né?
0: É verdade, verdade.
1: As amizades antigas.
0: Verdade. Temos que marcar. Temos que marcar. A gente se envolve na correria do dia a dia, né? E deixa de viver momentos bons, né? Então, temos que tirar um tempo, né, pra isso, né, amiga? Vai dar certo. Vamos marcar sim, tá bom? Beijo grande no teu coração, pra ti e tua família. Obrigada pela audiência, pelo carinho sempre com a gente aqui, viu, Fátima? Tudo de bom, bom final de semana. Vai o próximo bloco agora, especial pra ti, então. Olha só, a Rosinha também mandou aqui coraçãozinho, beijinho. Deve estar na pauleira ali, né, Rosa? Deve estar na pauleira. É, sextou, né? Que bom estar na tua companhia aí também, viu, Rosa? Beijo grande, bom final de semana, bom trabalho pra ti, pessoal da Ampeplast e tua família aí também, tá bom? Valeu! Vamos curtir mais um bloco de pedido ouvinte? Bora lá curtir, então!

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0: Beleza, minha gente, 11 horas 29 minutos, quase encerrando. Antes vou atender a participação aqui da Maria dos Bosques. Bom dia, Maria.
1: Oi, Aline, tudo bem?
0: Aline.
1: Tudo bem contigo? Tava com saudade de escutar um programa teu. E desejo feliz melhora pra Aline, gosto muito do programa dela também.
0: Uhum.
1: E quero pedir uma música e homenagear o Felipe que tá aqui comigo.
0: Olha.
1: Quero pedir do Virceu Pause, qualquer uma dele.
0: Pode ser.
1: Se for atendido, meu, muito obrigado.
0: Tá.
1: Um fim de semana, Aline, pra ti.
0: Obrigado.
2: Oi, Vete, aqui é o Felipe dos Bosques.
0: Oi,
2: eu
0: Felipe.
2: Queria pedir uma música da Estrelinha da Maria Mendonça.
0: Uhum.
2: E eu tava com bastante saudade de escutar os teus programas na rádio.
0: Ô, oh, querido.
2: E bom dia.
0: Bom dia pra ti também, Felipe, Maria também dos Bosques, beijo grande pra vocês, viu? Gratidão pelo carinho, gratidão pela companhia sempre, pra deixar que eu vou rodar os pedidos de vocês aqui, com certeza, tá bom? Fiquem com Deus, gente, muito obrigada pela companhia de vocês, gratidão pela audiência. Hoje, durante a tarde, vai ficar uma programação musical top aí pra vocês, tá bom? Amanhã, logo cedinho, tem Erin de Paula com o Canta Brasil, das 6 às 9. Às 9 horas, o Garcia vai estar por aqui com o Sabadão das Antigas, né? E assim vai ter aí bastante programação muito boas aí, final de semana, né? Amanhã, às 19 horas, tem transmissão da Santa Missa. Domingo, logo cedo, Zé Silva tá por aqui, também o Galo Frederico, com o Brasil Caboclo. E o Lauri vai estar aí das 9 às 11h30 com a música dos Bons Tempos, né? À tarde também tem o seu Nelsinho aqui com programação no domingo de tarde, né? Gente, eu volto na segunda-feira, às 8h30 da manhã, né? Enquanto a Aline Silva tá se recuperando, então eu vou estar no comando do show da manhã aqui com vocês, tá bom? Beijo grande no coração de cada um de vocês. Fiquem com Deus. Abençoado final de semana. E até segunda-feira, se ele permitir. Tchau, tchau.

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0: Obrigada, gente, obrigada. Tô aqui babando, babando eles aqui, aí o DVD não continua, né? Obrigada, muito obrigada.
1: Mais aplausos.
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3: 11 horas e 48 minutos.

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1: Onze horas e 56 minutos.

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2: Meio-dia e 5 minutos.

com essa viola, com essa viola que me acompanha há mais de 30 anos, juntamente com esse gaiteiro famoso, com essa rapaziada toda aqui. Vamos lá, no vocal, eu vou brincar.

0: Mas que tal, César, aqueles bailes decolatados?
1: Vista Alegre.
0: Ah, Caibuaté Grande.
1: Araju, rapaz.
0: E o Azevedo Sodré?
1: Casa, pessoal do Batom e um mais
0: segundo de Lavras. Um abraço, seu Santinho.
1: Vamos.

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Meio-dia e 21 minutos.

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1: Meio-dia e 25 minutos.

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1: Meio-dia e 31 minutos.

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2: Meio-dia e 39 minutos.

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0: 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Meio-dia e 57 minutos.

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4: Uma hora e 6 minutos.

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1: Uma hora e 12 minutos.

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4: Uma hora e 23 minutos.

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0: 1 hora e 31 minutos.

vocês cantam aí. 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Vamos lá, no vocal.

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4: 1 hora e 44 minutos.

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1: Uma hora e 47 minutos.

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1: Uma hora e 55 minutos.

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2: 2 horas e 8 minutos.

0: Vai um abraço fraterno aos nossos amigos, em especial a essa estampa gaúcha que se chama Osório Nunes.
1: Duas horas e 15 minutos.

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1: 2 horas e 31 minutos.

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1: Duas horas e 37 minutos.

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3: 2 horas e 48 minutos.

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2: 3 horas e 9 minutos.

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1: 3 horas e 12 minutos.

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3: Três horas e 22 minutos.

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3: 3 horas e 28 minutos.

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2: 3 horas e 47 minutos.

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1: 3 horas e 51 minutos.

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1: Três horas e 58 minutos.

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2: 4 horas e 13 minutos.

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4: 4 horas e 25 minutos.

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2: 4 horas e 33 minutos.

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1: 4 horas e 37 minutos.

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2: Quatro horas e 50 minutos.

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1: 4 horas e 57 minutos.

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2: 5 horas e 26 minutos.

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2: 5 horas e 33 minutos.

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2: 5 horas e 48 minutos.

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1: 5 horas e 55 minutos.

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0: 5:58.
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2: 6 horas e 9 minutos.

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4: 6 horas e 26 minutos.

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1: Seis horas e 33 minutos.
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3: 6 horas e 45 minutos.

0: 6:48.
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2: 6 horas e 54 minutos.

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1: Está no ar a Voz do Brasil. As notícias do governo federal que movimentaram o país no dia de hoje.
2: Olá, boa noite.
0: Boa noite para você que nos acompanha em todo o país.
2: Sexta-feira, 10 de julho de 2026.
0: Vamos ao destaque do dia na Voz do Brasil.
2: Meio ambiente.
0: Desmatamento na Amazônia cai em junho 30% em relação ao mesmo período do ano passado.
2: No Cerrado, houve queda de 5,3%, segundo dados do INPE, o Instituto Nacional de Pesquisas Espaciais. Luana Karen.
3: Os dados são do Sistema de Detecção de Desmatamento em Tempo Real, DETER, que emite avisos diários de desmatamento a partir de imagens de satélite.
0: Pesquisa Nacional vai avaliar a saúde dos brasileiros.
2: Entrevistadores do IBGE vão visitar 140 mil famílias. Graziele Bezerra.
4: Os entrevistadores do IBGE estarão identificados com crachá do Instituto, uniforme institucional e dispositivo eletrônico de coleta.
0: E hoje vamos falar sobre a lei de acesso à informação.
2: Na plataforma Informa BR é possível fazer qualquer pedido de dados e políticas públicas federais.
0: Quem explicou pra gente como funciona a ferramenta foi o secretário da Controladoria Geral da União, Marcelo Vidal.
5: A partir de agora, todo e qualquer pedido de acesso à informação, ele deve ser feito pela plataforma Informa BR, que disponibiliza ao cidadão uma ferramenta onde ele pode fazer uma busca das informações que ele tem interesse.
2: Na apresentação da Voz do Brasil hoje, eu, Mariana Jungmann e Luciano Seixas.
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2: Dados do Sistema de Detecção do Desmatamento em Tempo Real, o DETER, mostram uma redução na área degradada na Amazônia e no Cerrado.
0: A divulgação é uma rotina mensal de transparência do monitoramento por satélite da vegetação nativa.
3: Os avisos de desmatamento na Amazônia e no Cerrado recuaram em junho de 2026, comparado ao mesmo mês de 2025. Na Amazônia, os alertas de desmatamento somaram pouco mais de 297 quilômetros quadrados em junho de 2026, uma queda de 35% comparado ao mesmo período do ano passado. No acumulado de agosto de 2025 a junho de 2026, os avisos na Amazônia somaram 2.485 quilômetros quadrados, contra quase 4 mil quilômetros quadrados registrados no intervalo anterior, uma redução de 37,2%. Os dados são do Sistema de Detecção de Desmatamento em Tempo Real, DETER, que emite avisos diários de desmatamento a partir de imagens de satélite. O coordenador do Programa de Monitoramento Biomas BR, do Instituto Nacional de Pesquisas Espaciais, INPE, Cláudio Almeida, fala mais sobre esse sistema de alertas.
6: O DETER, ele tem essa coisa de que ele é feito de maneira muito mais rápida. O objetivo primário dele não é dar aquela área com precisão. É dizer para o órgão de fiscalização, olha, está ocorrendo um desmatamento aqui. Né? Então é importante que você... São milhares de alertas que são enviados por ano.
3: No Cerrado, os avisos de desmatamento caíram 5,3% em junho deste ano, comparado com junho de 2025. No entanto, de acordo com o Instituto Nacional de Pesquisas Espaciais, houve significativa cobertura de nuvens durante o mês, o que pode ter dificultado o mapeamento em determinadas regiões. Já no acumulado de agosto de 2025 a junho de 2026, os avisos de desmatamento no Cerrado somaram 4.689 quilômetros quadrados, uma queda de quase 8% comparado ao mesmo período anterior. Reportagem Luana Karen.
2: Minerais críticos são caracterizados pelo risco de escassez combinado com uma alta relevância econômica.
0: Eles são utilizados na fabricação de itens como baterias, computadores, celulares, painéis solares, turbinas eólicas e veículos elétricos.
2: O tema foi discutido hoje num encontro que reuniu representantes do setor produtivo, do governo e da academia.
7: Lítio, cobalto, níquel, cobre e terras raras fazem parte do grupo conhecido como minerais críticos. Eles são considerados estratégicos para alguns setores como tecnologia, defesa e energia. Com o aumento da demanda mundial, esses recursos ganharam maior importância econômica e geopolítica. Nesta sexta-feira, houve uma reunião entre representantes do governo, da academia e do setor produtivo para discutir diretrizes para o desenvolvimento da cadeia de minerais críticos no país, como detalhou a ministra da Casa Civil, Miriam Belchior.
8: Aprofundamos questões relacionadas ao contexto geopolítico e parcerias internacionais, o potencial minerário do Brasil nessa área e instrumentos de apoio ao setor, a transformação mineral e a sustentabilidade, em quais cadeias produtivas apostar, quais são as necessidades de ampliação das nossas capacidades tecnológicas e produtivas e também os instrumentos de financiamento e de viabilização econômica.
7: Um estudo sobre terras raras elaborado pelo Centro de Gestão e Estudos Estratégicos, divulgado neste mês no Rio de Janeiro, revelou que o Brasil tem capacidade de se destacar nesse mercado até 2040. Alguns dos minerais críticos são a base para viabilizar a transição energética e a expansão de tecnologias digitais, de celulares a carros elétricos, por exemplo. O tema também avança no Congresso Nacional, com uma proposta de criação de uma política nacional para o setor. Reportagem, Márcia Fernandes.
0: O Brasil enviou nesta sexta-feira uma nova remessa de insumos hospitalares para a Venezuela, depois dos terremotos que atingiram a cidade de La Guaira há duas semanas.
2: Foram enviadas aproximadamente 5 toneladas de materiais de uso médico, cirúrgico e para atendimento pediátrico.
0: De acordo com o balanço divulgado pelo governo venezuelano, pelo menos 3.889 pessoas morreram. Mais de 6 mil foram resgatadas com vida e o número de feridos ultrapassa os 16 mil.
2: E logo mais, retornam da missão de apoio humanitário equipes brasileiras da Defesa Civil, do Corpo de Bombeiros, da Anatel e militares que atuaram no hospital de campanha em La Guaira.
0: A aeronave da Força Aérea Brasileira está prevista para desembarcar às 8 horas da noite na base aérea de Brasília.
2: E no início da tarde, o presidente Lula conversou por telefone com a presidente designada da Venezuela, Delcy Rodrigues.
0: De acordo com nota enviada à imprensa, os dois líderes trataram das perdas humanas e materiais provocadas pelos graves terremotos que assolaram o país.
2: A presidente da Venezuela agradeceu a ajuda humanitária enviada pelo Brasil e informou que as buscas pelas vítimas seguem em curso.
0: A líder venezuelana destacou ainda que se prepara para a difícil tarefa de reconstrução das áreas atingidas, em especial as moradias das famílias desabrigadas.
2: O Vale Recarga do mês de julho do programa Gás do Povo está disponível para as famílias beneficiárias.
0: Confira quem pode receber e como acessar o benefício.
9: Famílias inscritas no Cade Único com renda familiar mensal de até meio salário mínimo por pessoa podem ter direito à recarga gratuita do botijão de gás do programa Gás do Povo. O pagamento ocorre sempre no dia 10 de cada mês, inclusive quando a data cai em fins de semana ou feriados. Para ter acesso ao benefício, é preciso ter pelo menos duas pessoas no lar e renda de até meio salário mínimo por pessoa. Estar com as informações do Cadastro Único atualizadas nos últimos 24 meses e nenhuma pendência no CPF também são critérios obrigatórios para acesso ao programa. O benefício varia conforme o número de integrantes da família. Casas com duas ou três pessoas recebem um vale a cada 3 meses, enquanto famílias maiores recebem a cada 2 meses. Quem não tem celular ou internet pode usar o cartão do Bolsa Família, o cartão da Caixa ou informar o CPF na maquininha azulzinha, nos pontos autorizados. A iniciativa prevê a recarga gratuita do botijão de gás de 13 quilos para famílias de baixa renda. Vale lembrar que não estão inclusos os custos do vasilhame e do frete. A consulta do benefício e das revendas pode ser feita pelo aplicativo Meu Social Gás do Povo, pelo portal Cidadão e pelo Disque Social 121. Para mais informações, acesse gasdopovo.mds.gov.br. Thaís de Araújo, para a Voz do Brasil.
2: Uma busca centralizada de dados públicos federais com auxílio de inteligência artificial.
0: onde qualquer cidadão pode solicitar informações aos órgãos públicos com uma única ferramenta.
2: Essa é a proposta da plataforma InformaBR, lançada pela Controladoria Geral da União para atender aos pedidos relacionados à Lei de Acesso à Informação.
0: Nós conversamos com o secretário nacional de Transparência e Acesso à Informação em Exercício, Marcelo Vidal, sobre a nova ferramenta e os direitos do cidadão à transparência de dados públicos. Acompanhe.
2: Olá, secretário, bem-vindo à Voz do Brasil. Antes da gente falar diretamente sobre as novidades do InformaBR, eu queria começar explicando para os nossos ouvintes sobre a Lei de Acesso à Informação, que é o que está na base dessa mudança que a gente vai tratar hoje aqui nessa entrevista. O que prevê essa lei? Como que o serviço público atende essa demanda atualmente?
10: Olá, Mariana, olá, Luciano. É um prazer para a gente estar aqui. Bom, a Lei de Acesso à Informação, ela vem, na verdade, regulamentar um direito fundamental do cidadão que está previsto lá no inciso 33 do artigo 5º da Constituição, que diz que todo e qualquer cidadão tem direito a ter acesso a informações públicas produzidas pelos órgãos da Administração Pública Federal. Então, ela traz uma inovação muito grande, que é o principal princípio dessa lei, que diz que a transparência é a regra e o sigilo é a exceção. Além disso, o que a lei traz para o cidadão? Ela traz já o direito de, sem que ele precise pedir informações, os órgãos têm a obrigação de publicar em suas páginas na internet algumas informações de interesse coletivo. Para além disso, ela traz também o direito do cidadão em fazer um pedido de acesso à informação. E em cima desse pedido de acesso à informação, que pode ser feito por qualquer cidadão, o órgão tem 20 dias para responder, prorrogado justificadamente com mais 10, e a partir daí o cidadão pode fazer esse pedido mesmo e principalmente sem que seja necessário ele justificar o que ele vai fazer com aquela informação. Então, essa é a nossa lei de acesso à informação, é essa lei que possibilita um controle social, que possibilita uma participação social mais qualificada e que é um dos principais pilares da nossa democracia.
0: A partir de agora, então, todos os pedidos de informações pela LAI, a Lei de Acesso à Informação, serão concentrados na plataforma InformaBR, é isso? As pessoas deixarão de procurar diretamente os órgãos responsáveis por aquela informação?
10: É exatamente. A partir de agora, todo e qualquer pedido de acesso à informação, ele deve ser feito pela plataforma InformaBR, que é uma plataforma que disponibiliza ao cidadão uma ferramenta onde ele pode fazer uma busca das informações que ele tem interesse para ver se elas já estão publicadas, e se não estiverem publicadas, ele pode aí sim fazer um pedido de acesso à informação dentro dos prazos regulamentares da LAI.
2: Agora, para isso, para fazer esse pedido ou consulta, a pessoa deve então usar a conta dela gov.br, né? O senhor pode explicar para a gente como é que funciona esse acesso?
10: Exatamente. Para acessar a plataforma e fazer um pedido, na verdade, para acessar a plataforma ela é pública, mas para fazer um pedido de acesso à informação, o cidadão precisa se identificar e ele se identifica por meio do seu login no gov.br. A plataforma ela exige a conta no gov.br, que pode ser no nível bronze, que é o nível de entrada do gov.br, mas a gente recomenda fortemente que se utilize o nível prata ou ouro, porque muitas vezes o cidadão ele pede informações pessoais referentes a ele próprio, e aí somente com esse nível de acesso ele vai poder ter acesso a essas informações sem precisar ir até o órgão e comprovar que ele que está pedindo aquela informação é o proprietário daquela informação.
0: Agora, secretário, o governo possui outra plataforma, que é o Fala BR, focada exatamente no serviço de ouvidoria. O senhor pode explicar a diferença entre as duas?
10: Perfeito, exatamente. A administração também tem o sistema Fala BR. Até então, todos os pedidos de acesso à informação, como as manifestações de ouvidorias, eram feitas por meio desse sistema, mas a partir do dia 29 de junho passado, todos os pedidos de acesso à informação migram para essa nossa nova plataforma, o InformaBR. Continua sendo feito no FalaBR aquelas manifestações de ouvidoria, e aqui eu estou me referindo àqueles elogios, reclamações, denúncias, elas continuam sendo feitas na plataforma FalaBR. Agora, os pedidos de acesso à informação, eles passam a ser feitos pelo Informa BR, porque são públicos normalmente diferentes que fazem uso dessas duas plataformas. E é interessante também a gente ressaltar, Luciano, porque assim, se a lógica do serviço, desses dois serviços, e aqui é bem interessante a gente trazer isso para que o ouvinte possa entender, nós estamos trabalhando com a ideia desses dois serviços trabalharem de forma muito integrada, muito harmônica, com plataformas, inclusive visualmente, muito parecidas. Agora, dentro da ideia e do contexto de que, pelo Fala BR, o cidadão fala, ele reclama, ele pede manifestação, ele denuncia. E pelo Informa BR, ele pede informação que o governo vai informar. Então, daí vem o nome Fala BR e o nome Informa BR.
2: Já são autoexplicativos.

0: sobre a sua gestão. Além disso, hoje nós já respondemos, desde a vigência da vigência da live, há 14 anos atrás, nós já respondemos mais de 1 milhão e 600 mil pedidos de acesso à informação. E toda essa base também, ela está disponível já na internet para que seja consultada. Então, hoje, no Informa BR, uma das grandes inovações é que a gente traz uma tecnologia de inteligência artificial para que o cidadão, antes de fazer o seu pedido de acesso à informação, ele consulte se aquela informação está publicada. E ao colocar isso na busca, a plataforma vai retornar para ele dizendo: olha, essa sua informação que você está pedindo, ela já está publicada aqui nesse endereço. Aí facilmente ele vai ter acesso àquela informação.
1: E no caso de informações sigilosas, mesmo assim, é possível fazer um pedido de informação pelo Informa BR, quais são os critérios para o que é atendido?
0: Sim, na verdade, toda e qualquer informação pública pode ser objeto de solicitação. A questão das informações sigilosas e classificadas, ela tem que ser avaliada no momento da resposta do pedido. Então, assim, não cabe ao cidadão saber se a informação é sigilosa ou não. Ele pede a informação. Cabe ao órgão respondente verificar se aquela informação é uma informação que precisa ser protegida ou que tem algum sigilo. Lembrando que a própria LAI já traz algumas hipóteses de sigilo, principalmente em relação àquelas informações pessoais que dizem respeito à honra, à intimidade de alguma pessoa, mas também a gente tem várias leis que impõem sigilo a algumas informações, como a lei do sigilo bancário, a do sigilo fiscal. Então, no momento da resposta, cabe ao órgão verificar se a informação que está sendo solicitada ela tem algum tipo de restrição. Lembrando que isso é um dever do órgão também. Então, assim, agora, também é um dever de quem está respondendo, ao negar uma informação com base em um sigilo, que ele expressamente explicite qual é o motivo, e esse motivo necessariamente tem que estar ou na LAI ou em uma norma, uma lei específica. Então, da mesma forma que é um dever do Estado entregar a informação, é um dever do Estado proteger aquelas informações que precisam ser protegidas. Agora, precisa estar sempre muito bem fundamentado e explicitado para o cidadão que está requerendo aquela informação o motivo pelo qual ela não é pública, não pode ser fornecida.
2: E tem situações também que pode ser fornecida parcialmente, né? Atendido parcialmente o pedido, ou seja, parte das informações são sigilosas, mas as outras não, e aí o pedido pode ser atendido parcialmente.
0: Perfeito. Excelente pergunta. Na verdade, o fato de ter parte de uma informação que esteja protegida por uma regra de sigilo não significa que o todo não deva ser concedido. Então, precisa ser feita uma análise se é possível fazer o tarjamento de alguma parte da informação do documento que está sendo solicitado, e aí sim, se tem partes que podem ser tarjadas e partes que são públicas, é dever do Estado entregar essa informação com a preservação daquela parte que é sigilosa, com o devido tarjamento.
1: Muito bem, nós conversamos com Marcelo Vidal, secretário nacional de Transparência e Acesso à Informação em Exercício. Muito obrigado, secretário, por sua entrevista aqui à Voz do Brasil.
0: Muito obrigado, e é um prazer estar aqui com vocês.
2: Conab, Companhia Nacional de Abastecimento, alerta para tentativas de golpe registradas em diferentes regiões do país.
1: Pessoas estão se passando por representantes da Conab e prometem doações de cestas de alimentos, pescado e kits de irrigação mediante cobrança antecipada de valores, como supostos custos de transporte.
2: O presidente da Conab, Silvio Porto, informa que a companhia não cobra qualquer valor para a entrega de alimentos ou insumos e não solicita depósitos, transferências ou pagamentos para participação em seus programas.
3: Não há cobrança, isso chega de forma de doação. Então é muito importante que essas organizações fiquem atentas. Caso recebam esse tipo de demanda, tentem identificar quem está fazendo, em nome de quem, ou o número de telefone, enfim, de contato, de WhatsApp, e façam a denúncia por meio da nossa ouvidoria, busquem os nossos canais aqui pelo nosso site, pode ser também pelas nossas superintendências regionais, e também denunciem nas polícias. Levem isso, registrem boletins de ocorrência.
1: Caso receba esse tipo de abordagem, entre em contato com a Conab pelo telefone 61-3403-4575 ou pelo e-mail ouvidoria@conab.com, ou melhor, ouvidoria@conab.gov.br.
2: Entrevistadores da Pesquisa Nacional de Saúde já começaram a visitar domicílios em todo o país.
1: O levantamento reúne informações sobre as condições de saúde da população e nesta edição contará também com coleta de sangue e urina em parte dos participantes.
4: Qual é o peso médio da população brasileira? Quantos têm anemia ou algum problema de saúde? E como está a saúde mental ou a prática de esportes no Brasil? Essas são algumas das perguntas que constam na Pesquisa Nacional de Saúde, que começou agora em julho e vai até 30 de novembro deste ano. Agentes do IBGE e do Ministério da Saúde vão visitar 140 mil famílias brasileiras para coletar informações sobre as características dos domicílios, perfil dos moradores e condições de saúde, como explica Mônica Marli, coordenadora adjunta da pesquisa.
5: Então a gente vai falar sobre alimentação, a gente vai falar sobre uso de álcool, a gente vai falar sobre fumo, a gente vai falar sobre sono, sobre bem-estar. Também vamos falar sobre saúde da mulher, saúde da pessoa com mais de 60 anos também, saúde de crianças e adolescentes. Então, é um perfil bem amplo da saúde e da saúde como um todo, né? Não só de doenças, a gente fala do bem-estar também.
4: O questionário individual será aplicado a um morador com 15 anos ou mais. Também serão verificados pressão arterial, peso e altura dos participantes. A pesquisa vai contar ainda com coleta de sangue e urina de cerca de 20 mil participantes com 35 anos ou mais, residentes em capitais e regiões metropolitanas. Os exames de sangue vão avaliar hemograma, perfil lipídico, hemoglobina glicada, creatinina, ácido úrico, sódio e potássio, além de sorologia para chikungunya e dosagem de chumbo e mercúrio. De acordo com Letícia Cardoso, diretora do Departamento de Análise Epidemiológica e Vigilância de Doenças Não Transmissíveis do Ministério da Saúde, os resultados vão servir para produzir indicadores relacionados a doenças crônicas e outros agravos à saúde, além de direcionar políticas públicas.
6: Muitas pessoas não conseguem o acesso ou não fazem os seus exames de rotina, tanto na frequência quanto na oportunidade que deveria fazer, e desconhecem situações de saúde, como, por exemplo, diabetes. Então, é muito importante que a gente tenha esse diagnóstico mais preciso. Essa informação ela é útil para compor o retrato do Brasil.
4: Os entrevistadores do IBGE estarão identificados com crachá do Instituto, uniforme institucional e dispositivo eletrônico de coleta. A identidade dos servidores pode ser confirmada pelo portal respondendo.ibge.gov.br ou pelo telefone 0800-721-8181. Reportagem Graziele Bezerra.
2: E essas foram as notícias do governo federal.
1: Uma realização da Secretaria de Comunicação Social da Presidência da República.
2: Com produção da empresa Brasil de Comunicação.
1: Fique agora com as notícias do Poder Judiciário e do Congresso Nacional. Boa noite, bom fim de semana.
2: A gente volta segunda. Boa noite.
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9: Em resposta ao STF, tribunais estaduais negam irregularidades nos pagamentos feitos a magistrados entre abril e julho deste ano. TST promove seminário de precedentes na Justiça do Trabalho. Para o STJ, é possível partilha amigável com divisão desigual dos quinhões hereditários. Boa noite, eu sou Walter Lima. Em resposta ao STF, tribunais estaduais negam irregularidades nos pagamentos feitos a magistrados. As informações são sobre os meses de abril e julho deste ano. Marcelo Della Libera.
10: Os 7 tribunais brasileiros negaram irregularidades nos pagamentos a magistrados após cobrança do Supremo Tribunal Federal. As cortes do Paraná, Rio Grande do Norte, Rio de Janeiro, Maranhão, Distrito Federal, Rondônia e Goiás responderam ao ministro Alexandre de Moraes, que exigiu esclarecimento sobre o cumprimento do teto constitucional entre abril e julho deste ano.
11: Herdeiros podem dividir bens de herança entre partes diferentes, desde que sejam maiores de idade, capazes e haja cessão de direitos hereditários. Esse é o entendimento do STJ, Fátima Uchoa.
12: Um homem falecido deixou dois irmãos como herdeiros, sendo um bilateral e o outro unilateral. Após o inventário, ambos fizeram acordo no qual o irmão unilateral receberia a maior parte dos bens. A Justiça de São Paulo recusou a homologação da partilha por entender que haveria renúncia parcial da herança, o que é vedado por lei. Mas a terceira turma do STJ considerou que o juiz deve verificar apenas se a vontade dos herdeiros foi manifestada de forma livre e regular, sem exigir que cada um receba a mesma parcela. Segundo a ministra relatora Nancy Andrighi, a partilha amigável prevista no Código Civil prestigia a autonomia dos herdeiros, exigindo apenas que eles sejam capazes, estejam de acordo com a divisão e sigam as formalidades legais.
11: Atenção, magistrados, servidores da Justiça do Trabalho e público em geral. TST promove seminário de precedentes na Justiça do Trabalho. O encontro é para debater os entendimentos consolidados que devem ser aplicados nos julgamentos de processos em todo o país. Mila Amaral.
13: O seminário está marcado para os dias 2 e 3 de setembro na sede do TST em Brasília. O evento faz parte da Semana Nacional dos Precedentes Trabalhistas 2026. O encontro vai debater a formação e aplicação dos precedentes judiciais, que são as jurisprudências definidas pelo Tribunal Superior do Trabalho, que devem ser aplicadas em todos os julgamentos semelhantes na Justiça do Trabalho. Os painéis serão presenciais, mas depois vão ficar disponíveis no YouTube. Já os cursos são exclusivos para os magistrados e servidores com direito a certificado. Então, se você tem interesse em participar, logo mais as informações sobre as inscrições e a programação completa serão divulgadas nos canais oficiais do TST.
11: Resolução do TSE reúne regras sobre ilícitos eleitorais e condutas proibidas nas eleições 2026. O objetivo é que a disputa eleitoral se dê em condições de igualdade. Fábio Ruas.
14: As diversas irregularidades são divididas em seis grupos principais: abuso de poder, fraude, corrupção eleitoral, arrecadação de gastos ilícitos de campanha, captação ilícita de voto e condutas vedadas a agentes públicos. Para saber quais tipos de conduta caracterizam essas irregularidades, é só entrar no site tse.jus.br, acessar diretamente as resoluções ou a série de reportagens por dentro das eleições.
11: Justiça confirma a suspensão de novas licenças para Complexo Azulão, no Amazonas, até a realização de consulta prévia e estudos sobre povos indígenas. A ação foi proposta pelo MPF. Vanessa Pereira.
15: O Tribunal Regional Federal da Primeira Região, o TRF1, manteve por unanimidade a decisão que suspende as atividades e a emissão de novas licenças ambientais para o Complexo Azulão, empreendimento de exploração de gás natural da empresa Eneva S.A., localizado nos municípios de Silves e Itapiranga. A área é sobreposta ao território reivindicado como terra indígena Gavião Real. O TRF1 reafirmou que a ausência de homologação definitiva da terra indígena não afasta a proteção constitucional do território.
11: 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Uma boa noite, bom fim de semana e até segunda-feira.
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16: Eu sou Paula Groba.
17: E eu sou Ricardo Nakaoka.
16: E estes são os destaques de hoje do Jornal do Senado, que começa agora.
18: Sugestão de cidadão para simplificar tributação de profissionais liberais vira projeto de lei.
19: Projeto cria alerta nacional para ampliar buscas por pessoas desaparecidas.
20: Porte de arma para mulheres sob amparo da Lei Maria da Penha pode ser autorizado.
21: Boa noite.
22: Boa noite.
21: Uma ideia que nasceu da participação popular pode mudar a forma como profissionais liberais pagam impostos no Brasil.
22: A Comissão de Direitos Humanos aprovou uma sugestão apresentada no portal E-Cidadania para simplificar o regime tributário da categoria. O texto agora será transformado em projeto de lei. Repórter Patrícia Oliveira.
23: Um cidadão de Goiás sugeriu ao Senado a criação de um regime tributário simplificado para arquitetos e engenheiros que atuam como pessoa jurídica e não possuem funcionários. A sugestão recebeu mais de 20 mil apoios online e foi aprovada na Comissão de Direitos Humanos. O relator, senador Laércio Oliveira, do Progressistas de Sergipe, ampliou essa medida para todas as categorias de profissional liberal que trabalha por conta própria, chamado de MIDA na Comissão de Direitos Humanos. O relator, senador Laércio Oliveira, do Progressistas de Sergipe, ampliou essa medida para todas as categorias de profissionais.

0: sozinho na profissão. Como destacou na leitura do relatório o senador Jaime Bagatoli, do PL de Rondônia.
1: Os jovens profissionais que hoje operam na informalidade ou como pessoa física com carga tributária sufocante teriam uma porta de entrada viável para o mercado formal.
0: A sugestão aprovada será transformada em projeto de lei complementar.
2: E avançou no Senado um projeto que pode agilizar a regularização de áreas ocupadas irregularmente e melhorar as condições de moradia de milhões de brasileiros.
3: A proposta foi aprovada pela Comissão de Assuntos Econômicos e agora segue para a Comissão de Constituição e Justiça. O repórter Márcio Maturana tem os detalhes.
4: Mais de 5 milhões de domicílios no Brasil em 2022 estavam em assentamentos irregulares, como favelas, invasões, comunidades, loteamentos ilegais e palafitas, segundo o IBGE. Para enfrentar essa situação, a Comissão de Assuntos Econômicos aprovou um projeto que atualiza as regras de regularização fundiária para incluir novas diretrizes de reassentamento, planejamento urbano e de concessões urbanísticas. A proposta amplia a segurança de moradores em áreas de risco, facilita a regularização fundiária, permite maior participação da iniciativa privada, dá mais autonomia aos municípios, agiliza obras de saneamento e esclarece regras para evitar entraves na legalização dos espaços. O relator foi o senador Fernando Dueire, do PSD de Pernambuco.
5: Esses locais são marcados por ocupações desordenadas, falta de serviços públicos e infraestrutura inadequada, evidenciando a necessidade urgente de políticas públicas eficazes para regularização fundiária e melhoria da qualidade da moradia e, por conseguinte, da qualidade de vida das pessoas.
4: O texto de autoria do senador Chico Rodrigues, do PSB de Roraima, segue para a votação na Comissão de Constituição e Justiça.
2: E a Comissão de Agricultura e Reforma Agrária analisa um projeto que reduz o tamanho mínimo para o desmembramento de imóveis rurais. A proposta fixa esse limite em 5 mil metros quadrados, o equivalente a meio hectare. Hoje, a área mínima varia entre 2 e 5 hectares, conforme a região, e imóveis menores não podem ser registrados em cartório nem cadastrados no INCRA.
3: O relator da proposta é o senador Wellington Fagundes, do PL de Mato Grosso. Segundo ele, a mudança pode ampliar as oportunidades para as famílias que vivem no campo, estimular a geração de empregos, facilitar a comercialização da produção rural e contribuir para reduzir os conflitos fundiários.
6: Como relator, já tenho decisão de fazer um relatório favorável, porque tenho certeza que esse parcelamento de terras com 5 mil metros quadrados vai permitir geração de emprego, vai permitir paz no campo.
2: A Comissão de Segurança Pública pode votar o projeto de lei que autoriza o porte de arma de fogo para mulheres sob medida protetiva da Lei Maria da Penha.
3: A proposta, que já passou pela Comissão de Direitos Humanos, chega ao colegiado com a sugestão de que o porte seja transformado em posse caso a medida protetiva seja revogada. Repórter Bruno Lourenço.
7: O projeto de lei altera o Estatuto do Desarmamento para garantir o direito ao porte de arma de fogo a mulheres sob amparo de medidas protetivas da Lei Maria da Penha. O texto também reduz a idade mínima para 18 anos, tanto para aquisição quanto para o porte de arma pelas vítimas. O senador Plínio Valério, do PSDB do Amazonas, explicou que a situação vivida por mulheres ameaçadas justifica a concessão do porte.
8: A medida se justifica pelo princípio da legítima defesa e pelo direito à vida, ambos garantidos pela Constituição Federal. Em situações extremas em que a ameaça à integridade física é clara e presente, a possibilidade de portar uma arma pode funcionar como meio de defesa eficaz em um momento de emergência.
7: A Comissão de Segurança Pública pode acrescentar dispositivo para determinar que, caso a mulher perca o direito de portar a arma na rua, em virtude do fim de medida protetiva, ela mantenha pelo menos a posse, a fim de preservar o investimento na aquisição da arma e munição e protegê-la em casa ou no ambiente de trabalho.
2: E a Comissão de Direitos Humanos aprovou a criação de um alerta nacional para ajudar a localizar pessoas desaparecidas. Só no ano passado, o Brasil registrou mais de 85 mil desaparecimentos, uma média de 233 casos por dia.
3: Pelo projeto, operadoras de telefonia vão enviar alertas gratuitos aos celulares de pessoas que estiverem na região do desaparecimento, mobilizando a população nas primeiras horas das buscas. A proposta também prevê parcerias com aplicativos de mensagens e redes sociais e segue para a Comissão de Segurança Pública.
2: A senadora Zenaide Maia, do PSD do Rio Grande do Norte, fez um apelo para que a população

0: doe sangue e alertou para a queda nos estoques dos hemocentros. Ela lembrou que uma única doação pode salvar e beneficiar até 4 pessoas. A parlamentar destacou que, mesmo após o fim da campanha Junho Vermelho, a necessidade de doações continua para garantir o atendimento a cirurgias, emergências, tratamentos contra o câncer e outros procedimentos hospitalares.
1: Zenaide Maia também ressaltou que, durante as férias escolares, o número de doadores costuma cair, enquanto a demanda por transfusões aumenta. Além disso, criticou a chamada PEC do plasma, que propõe autorizar bancos de sangue privados a comercializar plasma humano, o que hoje é vedado pela Constituição.
2: A doação de sangue não é transação, não é negócio, não é mercado. É um ato de fé e solidariedade da humanidade.
0: E uma nova lei sancionada garante mais segurança a professores da educação básica da rede pública que queiram investir na própria formação. A norma assegura licença remunerada para cursos de especialização, mestrado, doutorado, qualificação profissional e pesquisas na área de educação.
1: A medida foi aprovada pelo Senado em junho e teve como relatora a senadora professora Dorinha Seabra, do União do Tocantins. Segundo ela, a lei de diretrizes e bases da educação já previa o direito à licença remunerada, mas não definia quais atividades poderiam ser consideradas aperfeiçoamento profissional. Com a nova lei, essas hipóteses passam a estar expressamente previstas, o que traz mais segurança jurídica e reforça a valorização dos professores.
3: Trata-se de reconhecer que o professor não é apenas receptor de conhecimento produzido pela academia, mas ele também é agente capaz de produzir saberes a partir da sua experiência profissional.
1: Com edição de Paula Groba e trabalhos técnicos de João Lira, o Jornal do Senado fica por aqui. Acompanhe agora as notícias da Câmara dos Deputados. Boa noite.
0: Boa noite e um bom fim de semana.
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4: 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Jornal Câmara dos Deputados. Deputados estudam considerar peso do veículo no cálculo do IPVA.
6: Projeto autoriza governos a comprar produto ou processo inovador.
4: Comissões avaliam ação nacional de enfrentamento ao capacitismo.
6: Boa noite. Avança projeto na Câmara sobre a Política Nacional de Enfrentamento ao Capacitismo. A repórter Júlia Lopes nos conta quais são as medidas.
7: A Comissão de Defesa dos Direitos das Pessoas com Deficiência aprovou o projeto que institui a Política Nacional de Enfrentamento ao Capacitismo. A proposta, apresentada pelo deputado Duarte Júnior do Maranhão, tem como objetivo erradicar a discriminação contra pessoas com deficiência e promover a inclusão social efetiva. Pelo texto, o conceito de capacitismo é associado à definição prevista na Convenção Internacional sobre os Direitos das Pessoas com Deficiência, que reconhece como discriminação por motivo de deficiência, direta ou indireta, toda ação que resulte na violação de direitos humanos, na exclusão social e na restrição do direito à cidadania. O Brasil tem hoje mais de 14,4 milhões de pessoas com deficiência, o equivalente a 7,3% da população com 2 anos ou mais. Segundo a 4ª edição da pesquisa Udiversity, 72% das pessoas com deficiência que procuram emprego afirmam já ter sido alvo de capacitismo no processo de contratação. Isso significa que 7 em cada 10 profissionais com deficiência relatam ter enfrentado discriminação na busca por trabalho. O deputado Duarte Júnior destacou a importância de conscientizar a população sobre o tema e ressaltou que a legislação brasileira já prevê a discriminação como crime.
8: É fundamental uma política de enfrentamento ao crime de capacitismo. E esse enfrentamento passa por uma sanção, uma punição que preenche o caráter punitivo, coercitivo e pedagógico para desestimular essa prática. O crime de capacitismo já é previsto pela Lei Brasileira de Inclusão. Nós estamos apresentando aqui na Câmara Federal duas propostas que transformam o crime de capacitismo num crime hediondo e também num crime inafiançável e prescritivo.
7: A proposta também estabelece que o governo federal deverá implementar a política, além de adotar outras diretrizes, como a realização de campanhas educativas e de conscientização sobre o capacitismo, o incentivo à inserção de pessoas com deficiência no mercado de trabalho e em todos os setores da sociedade, além do fortalecimento da educação e da cultura inclusiva. Na opinião da deputada Érica Cocai, do PT do Distrito Federal, que participou da discussão, a acessibilidade e a inclusão precisam estar presentes em todos os espaços.
9: Então, portanto, se nós vamos assegurar uma cidade onde todos os nossos direitos possam ser contemplados e tenham espaços fartos para que eles possam serem efetivados, não é permitido que nós tenhamos a exclusão de determinados espaços da acessibilidade. A acessibilidade tem que ser em todos os cantos onde nós exercemos essa mágica condição humana.
7: A proposta que busca reduzir a discriminação e ampliar a conscientização da população sobre os direitos das pessoas com deficiência segue agora para análise na Comissão de Finanças e Tributação. Da Rádio Câmara de Brasília, Júlia Lopes.
4: Habitação. A Câmara promoveu audiência para discutir os critérios de seleção para o Minha Casa Minha Vida Rural. Hildo Rocha, do MDB do Maranhão, resume que foram priorizados municípios com menor índice de desenvolvimento humano, maior população rural e maior déficit habitacional.
6: Hildo Rocha também cita a ampliação dos investimentos em habitação rural e informa que cerca de 80 mil moradias já foram contratadas. O parlamentar acrescenta que 3 mil casas do residencial Mato Grosso, no Maranhão, devem ser entregues nos próximos dias.
4: Meio Ambiente. Carlos Gomes, do Republicanos do Rio Grande do Sul, comemora a aprovação do projeto que amplia os incentivos fiscais destinados à reciclagem para fortalecer a economia circular. A proposta aumenta o limite de dedução do imposto de renda para estimular novos investimentos.
6: O parlamentar afirma ainda que a lei de incentivo à reciclagem já viabilizou centenas de projetos em todo o país e que o aperfeiçoamento da legislação vai ampliar a captação de recursos. Carlos Gomes pede o apoio dos deputados para a aprovação da matéria.
4: Transportes. Comissão da Câmara dos Deputados aprovou uma proposta que muda cálculo do IPVA para considerar peso do veículo. A repórter Paula Bittar explica qual a diferença para o sistema atual.
10: A Comissão de Constituição e Justiça da Câmara aprovou uma proposta que altera a base de cálculo do Imposto sobre a Propriedade de Veículos Automotores, o IPVA, para considerar apenas o peso do veículo e não mais o valor de mercado. O texto também estabelece um teto para a cobrança do imposto. O valor total não poderá exceder 1% do valor de venda do automóvel. Além disso, a proposta autoriza os estados a criarem descontos para veículos menos poluentes. Atualmente, o IPVA é cobrado pelos estados com base no valor de mercado do veículo calculado pela tabela FIPE, com alíquotas que variam entre 1% e 4%. O relator na CCJ, deputado Rodrigo de Castro, do União de Minas Gerais, apresentou parecer favorável à proposta, mas com uma mudança que retirou do texto o item que estabelecia um limite na despesa total anual do Congresso Nacional, das Assembleias Legislativas e da Câmara Legislativa do Distrito Federal, assim como dos Tribunais de Contas. Segundo Castro, esse item estabelecia parâmetros financeiros incompatíveis com a manutenção da autonomia administrativa e financeira dos entes federados. Mas o texto mantém um limite para gastos com propaganda institucional de todos os poderes e do Ministério Público de 0,1% da receita corrente líquida. Fica proibida a publicidade de caráter promocional ou pessoal. Com relação à mudança na arrecadação dos entes a partir de novas regras para o IPVA, o relator disse que a comissão que ainda vai analisar a proposta deverá se debruçar sobre o tema para avaliar os efeitos fiscais, federativos e orçamentários, inclusive quanto à eventual redução de receitas, a repercussão sobre a autonomia financeira dos estados e a necessidade de regras de transição capazes de preservar a continuidade dos serviços públicos. Logo no início da reunião da CCJ, o presidente da comissão, o deputado Leur Lomanto Júnior, do União da Bahia, disse que o debate é sobre a modernização do sistema tributário brasileiro.
11: É legítimo reconhecer que para milhões de brasileiros o veículo deixou de ser um bem de luxo há muito tempo. Para inúmeras famílias, representa instrumento de trabalho, fonte de renda, meio de transporte indispensável e condição para o exercício de atividades econômicas. Em um cenário de elevada carga tributária, é natural que o parlamento seja chamado a discutir se determinados modelos de tributação continuam atendendo aos princípios da razoabilidade, da justiça fiscal e da capacidade contributiva.
10: Já o deputado Helder Salomão, do PT do Espírito Santo, disse que a comissão especial deverá encontrar uma solução para a redução na arrecadação. E ele também acredita que a mudança poderá gerar uma distorção.
12: O cara que tem um caminhão velho, pesado, vai pagar um imposto maior do que o cara que tem uma Ferrari construída com fibra de carbono, levíssima. Então não podemos promover aqui uma distorção e privilegiar os ricaços, aqueles que vão poder comprar uma Ferrari, uma BMW.
10: O autor da proposta, deputado Kim Kataguiri, do Missão de São Paulo, por outro lado, afirmou que não falta de onde cortar para garantir a redução na carga tributária.
13: Nós temos para apresentar na comissão especial mais de 200 bilhões de reais em diferentes compensações que podem ser colocadas. Privilégio para cortar, seja tributário, seja de supersalário, seja de desonerações setoriais, não falta no nosso país.
10: A proposta que altera a base de cálculo do IPVA para considerar apenas o peso do veículo e não mais o valor de mercado ainda precisa ser analisada por uma comissão especial que deverá ser criada para esse fim e depois segue para a apreciação do plenário, onde precisará ser votada em dois turnos. Da Rádio Câmara, de Brasília, Paula Bittar.
4: Previdência.
6: Dr. Flávio, do PL do Rio de Janeiro, solicita a aprovação de projeto de sua autoria que propõe o pagamento automático do salário maternidade pelo INSS logo após a apresentação do atestado médico ou certidão de nascimento.
14: Dr. Flávio afirma que o projeto reduz a burocracia e as longas filas enfrentadas pelas mulheres, evitando que muitas mães fiquem sem renda por 2 a 4 meses, justamente no momento de vulnerabilidade e aumento de despesas com o recém-nascido, como acontece hoje.
4: Desenvolvimento Regional.
6: Daniel Trzesiak, do PSDB, pede a liberação de 27 bilhões de reais da multinacional chilena CMPC em Barra do Ribeira, no Rio Grande do Sul. Segundo ele, a falta de conhecimento da realidade local e a burocracia travam a instalação da fábrica, que deve gerar mais de 12 mil empregos.
14: Uma ação civil pública do Ministério Público Federal questiona a falta de consulta a indígenas da região. Daniel Trzesiak defende, entretanto, o cumprimento da lei e o apoio ao maior aporte privado da história gaúcha para assegurar os trabalhadores e impulsionar o sul do estado.
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4: Votação.
6: A Câmara aprovou duas medidas provisórias, uma delas para subsidiar o custo do litro do diesel e a outra para ajudar na recuperação após as enchentes em Minas Gerais. O repórter Antônio Vital acompanhou a votação.
16: A Câmara dos Deputados aprovou duas medidas provisórias que autorizam o uso de dinheiro público para finalidades emergenciais não previstas no orçamento deste ano. Uma delas permite que a Agência Nacional do Petróleo, Gás Natural e Biocombustíveis, a ANP, use 10 bilhões de reais do orçamento para custear parte do preço do diesel, depois do aumento no mercado internacional provocado pela guerra entre os Estados Unidos e o Irã. Ao editar a medida provisória, o governo argumentou que o conflito tem o potencial de gerar um efeito cascata inflacionário, desabastecimento e comprometimento da atividade econômica. A medida provisória foi editada em março, 20 dias depois do início do conflito no Oriente Médio, com efeito imediato. Na prática, esse dinheiro está sendo usado para subsidiar 32 centavos por litro de diesel para os produtores e importadores do combustível, o que tem reflexo no custo final para o consumidor. O prazo para o subsídio termina no fim do ano, ou quando atingir um montante de 10 bilhões de reais. O deputado Tadeu Venere, do PT do Paraná, defendeu a necessidade de custear parte do preço do diesel.
17: Parte desses recursos vem justamente de um imposto, entre aspas, uma taxação sobre exportação, para evitar que nós tivéssemos uma disparada do preço do diesel. Lembrar que o diesel hoje movimenta praticamente 100% do transporte público. Lembrar que o diesel é responsável por mais de 80% de todo o transporte de carga no Brasil, seja ele rodoviário, seja ele ferroviário, seja ele por navios. Então é preciso que a gente olhe para esta medida que está sendo tomada com uma medida para proteger a população brasileira.
16: A segunda medida provisória aprovada autoriza o uso de 1,3 bilhão de reais para compensar danos causados pelas enchentes que afetaram em fevereiro a população de cidades como Ubá e Juiz de Fora, na Zona da Mata de Minas Gerais. Desse total, 500 milhões foram destinados à construção de 1.500 casas do programa Minha Casa Minha Vida. O restante será usado para custear ações para diminuir as consequências das mudanças climáticas, para assistência social e para financiar pequenas empresas da região. O deputado Hildo Rocha, do MDB do Maranhão, defendeu a importância dos recursos emergenciais.
18: É uma provisória importante que vem em socorro de Minas Gerais, da cidade, principalmente da cidade de Juiz de Fora, de Ubá, que precisavam de atendimento, famílias que sofreram com as enxurradas, com as enchentes que lá tiveram durante já neste ano, e também ainda aqueles do Rio Grande do Sul que precisavam de moradia.
16: As duas medidas provisórias foram enviadas para análise do Senado. Da Rádio Câmara de Brasília, Antônio Vital.
19: Agricultura.
14: João Daniel, do PT de Sergipe, é favorável a medidas emergenciais de apoio aos produtores rurais e preservação dos rebanhos. Ele informa que apresentou projeto de lei e indicações ao governo federal em busca de crédito para evitar prejuízos à economia regional.
6: João Daniel alerta para os efeitos das mudanças climáticas e da estiagem sobre a produção agropecuária no semiárido de Sergipe. De acordo com o deputado, a seca comprometeu grande parte da safra e ameaça a principal bacia leiteira do estado.
19: Economia.
14: Florentino Neto, do PT do Piauí, defende projeto que autoriza a União a criar uma empresa estatal para atuar na distribuição de combustíveis e gás de cozinha. A proposta também permite ampliar a participação pública em refinarias e outras estruturas estratégicas para abastecimento nacional.
6: No entendimento de Florentino Neto, a medida fortalece a soberania energética e protege o país em situações de desabastecimento. Ele considera ainda que a iniciativa contribui para a estabilidade da oferta de combustíveis, além de proteger os consumidores contra aumentos abusivos.
14: Dimas Gadelha, do PT do Rio de Janeiro, defende a criação da Terrabras, empresa pública destinada à pesquisa, exploração e processamento de minerais estratégicos. A estatal atuaria em áreas ligadas a terras raras e outros insumos utilizados na transição energética.
6: O deputado argumenta que a medida fortalece a soberania nacional, estimula a industrialização e a agregação de valor no país. Dimas Gadelha conclui que o texto prevê ainda mecanismos para ampliar o controle estatal sobre cadeias produtivas consideradas estratégicas.
19: Ciência e tecnologia.
14: Comissão aprova projeto para compra pública de produto inovador. A repórter Sofia Peçanha tem os detalhes.
20: A Comissão de Ciência, Tecnologia e Inovação da Câmara dos Deputados aprovou o projeto que altera a Lei da Inovação para permitir que o poder público adquira produtos ou processos inovadores desenvolvidos com recursos de incentivo à pesquisa e ao desenvolvimento tecnológico. A proposta autoriza que contratos firmados pelo governo para atividades de pesquisa e desenvolvimento possam incluir cláusula que garanta a compra do produto ou processo inovador resultante desses projetos, inclusive nos casos de encomendas tecnológicas e transferências estratégicas de tecnologia. A deputada Maria do Rosário, do PT do Rio Grande do Sul, relatora na comissão, explicou que o objetivo é dar segurança aos investimentos em inovação.
2: Propõe resolver essa lacuna ao incluir dispositivo que trata da garantia de mercado para produtos e serviços resultantes de projetos contratados por meio de encomendas tecnológicas, conferindo previsibilidade e atratividade aos investimentos em inovação.
20: Segundo a justificativa, embora existam recursos públicos significativos aplicados em inovação por meio de editais de subvenção econômica e fundos tecnológicos, ainda não há mecanismos claros que assegurem mercado para os produtos desenvolvidos com esse apoio. Para a deputada Alice Portugal, do PSDB da Bahia, relatora na Comissão de Administração e Serviço Público, a mudança busca justamente superar essa limitação.
21: Esse dispositivo não tem sido amplamente aplicado, pois carece de mecanismos que garantam a continuidade dos investimentos e, consequentemente, o interesse do setor privado no desenvolvimento tecnológico como parceiro dos interesses públicos, traduzidos pelo avanço tecnológico do país a médio e longo prazo. É exatamente desse ponto que reside o objetivo dos projetos.
20: Os autores do projeto, a deputada Jandira Fegali, do PSDB do Rio de Janeiro, e outros parlamentares, defendem que, ao garantir a possibilidade de aquisição dos produtos desenvolvidos com recursos públicos, o texto amplia a segurança jurídica para empresas e instituições de pesquisa e fortalece a autonomia tecnológica do país. Atualmente, a Lei da Inovação estabelece mecanismos de fomento à pesquisa, mas não prevê de forma explícita a garantia de aquisição pelo Estado das soluções desenvolvidas. O projeto pretende fechar esse ciclo, fortalecendo a política de inovação e estimulando a consolidação de uma base produtiva nacional mais competitiva. Agora, o projeto que permite a compra pública de produto inovador financiado com recursos públicos segue para análise da Comissão de Finanças e Tributação. Da Rádio Câmara de Brasília, Sofia Peçanha.
22: Justiça.
6: Marcelo Moraes, do PL do Rio Grande do Sul, critica a operação realizada pela Polícia Federal na residência de Jair Bolsonaro por determinação do ministro Alexandre de Moraes. Para o deputado, a medida foi uma perseguição política e, segundo ele, não encontrou irregularidades.
14: Marcelo Moraes também questiona a atuação da Polícia Federal em outros casos envolvendo autoridades e familiares do ex-presidente. O parlamentar conclui manifestando solidariedade a Jair Bolsonaro e afirmando que o ex-presidente é alvo de perseguição política.
6: Termina agora o Jornal Câmara dos Deputados, produzido pela Rádio Câmara, com trabalhos técnicos de Everson Urani e apresentação de José Carlos Andrade e Márcio Aquilissardi. Uma boa noite para você.
14: Uma ótima noite. A Voz do Brasil volta na segunda-feira. Bom fim de semana.
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Muito boa noite, amigos e amigas ouvintes da nossa rádio Nova FM. Está chegando no seu rádio mais um programa Marcas da Querência, para fazer companhia para todos vocês até as 22 horas. Já estou por aqui, o Paulo Rocha, tranquilito no mais, para levar a boa música do Rio Grande para todo este povo amigo que estão ligados conosco pelo rádio e conectados também pela redes sociais aí pela internet, né, gente? Então, aquele cordial abraço a cada um e cada uma de vocês que estão sempre ligaditos conosco aqui nas ondas amigas da sua Rádio Nova Era e o programa Marcas da Querência, né, nesta sexta-feira, noite maravilhosa, com aí na rua aí um mar agradável, né, previsão de chuva para amanhã, ou ainda durante a noite, mas enquanto não chove, tá bom até para passear na avenida, né, gente? Ai, coisa boa! Então, são 20 horas e 5 minutos desta sexta-feira, já dia 10 de julho, na vida de todos nós, e vamos abrindo a parte musical do nosso programa de hoje, trazendo para cantar para nós o grupo Candeeiro, Alma do Rio Grande, é a música que vem a seguir, e depois vem o grupo Camperismo, cantando pra mulherada. E bate coxa no Tontonho, quem canta é o grupo Reponte. Só para abrir a parte musical do nosso programa. E vamos desse jeitito assim, com Alma do Rio Grande, tchê.

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brincando. Bom, gente amiga, então quando são 20 horas e 17 minutos, vamos prosseguindo em frente com o nosso programa, trazendo aqui informações aqui para vocês, né? Então é um convite, né, gente? Então, olhem só. Primeiro encontro irá acontecer, né? O primeiro encontro municipal regional da causa animal de Capela de Santana. Olha isso aqui, é importante. Um encontro para dialogar, compartilhar experiências e construir juntos uma cidade mais justa para todos os animais. Participe, sua voz faz a diferença na vida de quem não tem voz. SOS Animais Capela. O local será... local do encontro, na Associação de Moradores do bairro Vila Nova, na rua Rio Pardo, ao lado da APAI, em Capela de Santana. O dia é amanhã, dia 11 de julho, das 13h30 às 17h30. Juntos por uma causa maior, respeito, proteção e amor aos animais. Certo, gente? Então estão todos convidados, né, a participar deste encontro e poder dialogar, levar sua opinião e conversar, dialogar, trocar ideias com o pessoal aí sobre a causa animal. Certo? Então, dito isso, vamos com mais música para vocês, né? Vou trazer para cantar para nós Os Farrapos, Pampa na Garupa. Depois vem Os Três Chirus, Vaquinha Preta. É, para recordar essa música aí bonita, não é, tchê? E depois, fechando o bloco musical, Os Mateadores, Baile das Negras Touro. É, e vamos então com esse bloco musical e a gente já retorna com mais informação, a hora certa e mais música para vocês.

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Bueno, minha gente amiga, é um prazer imenso estar junto de vocês em mais esta noite maravilhosa aí de sexta-feira, elevando a boa música do Rio Grande aí no seu rádio, né, fazendo o programa Marcas da Querência para todos vocês que gostam da boa música de bote bombacha e de lenço no pescoço. É a música Galdeiro Rio Grande, bem alto som aí no seu rádio, por todos os lugares, aonde quer que você esteja, e que alcance as ondas da Rádio Nova Era e também pela internet, em qualquer lugar do mundo, aonde você estiver, receba aquele abraço aqui do amigo Paulo Rocha para todos vocês. Certo, gente? Então a gente vai marchando por aqui, atendendo seus pedidos musicais, levando a boa música do Rio Grande. E agora eu vou atendendo o pedido musical da minha amiga Eva da Arrozeira. A Eva está sempre ligada conosco, já sempre aqui conosco na Nova Era, né, Eva? Então um abraço aí para Eva e obrigado pela preferência da sintonia de rádio aqui na Nova Era FM, certo? E a Eva então me ligou e pede uma música com Gil de Freitas e outra com Teixeirinha. Então, nesse bloco musical, as duas primeiras músicas vêm para você, certo, Eva? Mas a Eva está dedicando essas músicas para todas as famílias de Capela de Santana, todos os amigos e amigas ouvintes, e também para todos os torcedores gremistas e colorados, espalhados aí por todo o nosso Rio Grande e o Brasil, né, Eva? Então, um abraço aí para todos vocês. E vamos com Gildo de Freitas, Gaúcho Guapo, Teixeirinha, Gaúchinha Pelotense e Escadaria, e Os Mirins, Escadaria. Vamos ouvir.

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